0: Do mundo, 1,3 bilhão de pessoas. Então vai outro estímulo aí ao turismo.
1: O Salão do Turismo segue até o dia 9 de maio, reunindo as principais inovações do setor. A entrada é gratuita e a programação pode ser conferida no endereço gov.br/turismo. Reportagem Caroline Blaut.
2: O governo do Brasil anunciou uma nova fase nas obras de reconstrução do Rio Grande do Sul após as enchentes de maio de 2024.
3: Mais de 89 bilhões de reais em recursos federais já foram destinados ao estado e aos municípios gaúchos para apoiar a população.
2: E hoje foram assinados contratos de 5 bilhões e 400 milhões de reais para obras de prevenção de enchentes no Rio Grande do Sul.
3: Também foi apresentado um balanço das obras feitas até agora.
4: Há 2 anos, o Rio Grande do Sul viveu uma das maiores tragédias climáticas da história do país. As enchentes atingiram praticamente todo o estado, deixaram cidades submersas, milhares de famílias desalojadas e um rastro de destruição em infraestrutura, moradias, escolas e serviços públicos. 2 anos depois, o governo do Brasil voltou ao estado para apresentar um balanço da reconstrução e anunciar uma nova etapa de investimentos. Em Porto Alegre, a ministra da Casa Civil, Miriam Belchior, participou de reunião nesta quinta-feira com autoridades federais, estaduais e municipais e autorizou o início de novas obras em diferentes regiões gaúchas. Os recursos fazem parte do Fundo Federal criado para recuperação e proteção contra eventos extremos. Segundo a ministra da Casa Civil, entre as intervenções está a primeira etapa das obras do canal de drenagem de São Leopoldo, além de novos sistemas de contenção e proteção nas bacias do Rio Gravataí, Arroio Feijo, Eldorado do Sul e Vale dos Sinos. Ao todo, 16 municípios devem ser beneficiados.
5: Nós definimos quais eram as obras prioritárias, 8 intervenções prioritárias.
4: Desde o início da tragédia, mais de 89 bilhões de reais em recursos federais já foram destinados ao estado. Cerca de 94% desse total já foram executados em ações de assistência social, saúde, educação, defesa civil, recuperação econômica e habitação. Para a ministra Miriam Belchior, a reconstrução não é apenas recuperar o que foi perdido, é garantir moradia, infraestrutura e segurança para que as famílias possam recomeçar com dignidade.
5: Das famílias que foram afetadas e atingidas, tanto na área urbana quanto na área rural, e nós já temos 24 mil famílias que sabem onde vão morar. 13.299 já estão morando nas suas casas novas. Conseguimos juntos, né? Apoiar as famílias, as empresas, recuperar a infraestrutura.
4: No Rio Grande do Sul, a ministra da Casa Civil também inaugurou o campus do Instituto Federal do Rio Grande do Sul em Viamão, no interior gaúcho. Reportagem Pablo Mundim.
2: E novos locais vão começar a receber alertas de desastres.
3: A ideia é reforçar as ações de defesa civil para ampliar o monitoramento e proteger a população.
6: O Centro Nacional de Monitoramento e Alertas de Desastres Naturais, o CEMADEM, ampliou a rede brasileira de monitoramento e passou a atender mais de 162 municípios em todo o país. Com isso, o número de cidades monitoradas sobe para mais de 1.200. A expansão contempla municípios com alto risco de deslizamentos, enxurradas e inundações. Bahia, Santa Catarina, Minas Gerais e Pernambuco estão entre os estados com maior número de cidades incluídas na nova etapa. O reforço da rede faz parte das ações do novo PAC, inclui a instalação de novos pluviômetros automáticos, equipamentos que acompanham o volume de chuva e ajudam na emissão de alertas mais precisos para a defesa civil. Segundo o CEMADEM, o aumento dos eventos climáticos extremos exige mais investimento em prevenção e monitoramento. O órgão também construirá um novo data center para ampliar a capacidade de processamento de dados e melhorar o acompanhamento das áreas de risco. Atualmente, mais de 2.000 municípios brasileiros são considerados vulneráveis a desastres como enchentes e deslizamentos. O objetivo do governo é ampliar o monitoramento para todas essas cidades nos próximos anos. Claudimário Carvalho, para a Voz do Brasil.
2: Microempresas e empresas de pequeno porte com dívidas podem acessar o Desenrola Empresas para conseguir melhores condições de pagamento e limpar o nome.
3: 2 milhões de pequenos e microempreendedores podem ser beneficiados em um primeiro momento.
2: Podem participar aquelas empresas que já contrataram crédito pelo Procred 360 ou Pronamp.
3: O programa oferece vantagens como maiores prazos de pagamento e de carência e aumento nos limites de crédito.
7: poderão ser renegociadas dívidas contratadas até 31 de janeiro de 2026, com atraso mínimo de 90 dias. O programa vai beneficiar empreendedores e microempreendedores com melhoria nas condições de crédito nos programas existentes. E a expectativa é de beneficiar mais de 2 milhões de negócios. No Procred 360, voltado a empresas com faturamento anual de até R$360 mil, a carência passa de 12 para 24 meses e o prazo total de pagamento sobe de 72 para 96 meses. O limite de crédito aumenta de 30 para 50% do faturamento, podendo chegar a 60% no caso de empresas lideradas por mulheres, com teto de R$180 mil. Já no Pronamp, voltado a empresas com faturamento anual de até R$4.800.000, a carência também passa para 24 meses. O prazo total sobe para 96 meses e o limite total de crédito aumenta de R$250.000 para R$500.000. Segundo o ministro do Empreendedorismo, da Microempresa e da Empresa de Pequeno Porte, Paulo Pereira, o endividamento não afeta só o consumo, como compromete a atividade produtiva quando atinge pequenos negócios.
8: Empresas que está negativada ou tem situação de inadimplência não conseguem investir nos seus equipamentos, no aumento da tua produtividade, no crescimento da tua capacidade de comercializar. Por isso, a ideia do presidente Lula é devolver para as empresas fluxo de caixa, capacidade de investimento, possibilidade de contração, que vai gerar, né, um dinamismo ainda maior na economia brasileira.
7: Para acessar o Desenrola Empresas, basta procurar o contato com o banco onde a dívida foi contraída e fazer a renegociação. Com locução de Thaísa Vitória, reportagem Luciana Colares de Holanda.
2: A produção industrial brasileira cresceu pelo terceiro mês seguido.
3: A expansão foi de 0,1% na passagem de fevereiro para março.
2: Em relação a março do ano passado, o aumento na produção industrial foi de 4,3%.
3: O gerente de pesquisa do IBGE, André Macedo, destaca os setores que mais cresceram em março.
9: As influências positivas mais importantes foram assinaladas por coque, produtos derivados do petróleo e biocombustíveis e produtos químicos. A atividade de produtos derivados do petróleo e biocombustíveis, que marcou o quarto mês seguido de crescimento na produção e avançou nesse período 11,5%, foi impulsionada em grande parte pela maior produção de óleo diesel, enquanto que no setor de produtos químicos observa-se a maior produção dos produtos ligados ao setor agrícola, com destaque para adubos e fertilizantes.
2: Segundo o IBGE, a indústria já acumula expansão de 3,1% neste ano de 2026.
3: Inaugurada essa semana em Pelotas, no Rio Grande do Sul, a primeira Casa da Igualdade Racial do Estado.
2: O espaço oferece atendimento jurídico, psicológico e social a vítimas de racismo, além de ações culturais, educativas e de inclusão produtiva voltadas à população negra.
3: É a terceira unidade em funcionamento no país.
10: A iniciativa pretende fortalecer comunidades, ampliar oportunidades e enfrentar o racismo de forma articulada. A unidade gaúcha é a terceira do país. Todas foram construídas numa parceria entre o governo do Brasil, estados e municípios. E cada uma custou cerca de R$1 milhão. A ministra da Igualdade Racial, Raquel Barros, fala da importância desse espaço para a comunidade negra do país.
11: As mulheres negras sempre precisam de apoio, sofrem muitas violências. E a gente não tinha um espaço adequado para receber essas pessoas. É um trabalho de promover dignidade para quem mais precisa. E a população negra é a maioria nesse país. E a gente sabe que a gente já precisa avançar muito. Mas existe uma escolha desse governo. E a escolha desse governo é fazer com que o Brasil seja um Brasil que tenha direito para todas as pessoas.
10: O espaço possui atividades permanentes de ações educativas voltadas ao fortalecimento da identidade negra. E ainda neste primeiro semestre, mais 3 casas da igualdade racial serão inauguradas no país. 2 em Minas Gerais e 1 na Bahia. Reportagem Cleide Lopes.
2: O inverno começa oficialmente no dia 21 de junho.
3: E por isso o Ministério da Saúde está alertando para a vacinação contra a gripe mais comum durante o frio.
2: Entre os grupos prioritários estão crianças, gestantes, idosos, pessoas com doenças crônicas, indígenas e quilombolas.
12: Com a proximidade do inverno, a procura pela vacina contra a gripe tem aumentado na Unidade Básica de Saúde número 1 em Brasília. Nesta quarta-feira, no período da tarde, a movimentação era intensa, mas Cláudio Regis Rangel aguardava sua vez na fila pacientemente. Para ele, que é professor de educação física, a vacinação é indispensável.
13: Não tem coisa pior do que ficar doente. Segundo, que eu não quero também transmitir para as pessoas, que eu trabalho com pessoas de 60 mais, então não posso nem resfriar.
12: Quem também aguardava a vez para se imunizar era Ivonilde Maria de Mesquita Gomes. A aposentada conta que se vacina regularmente e hoje separou o período da tarde para tomar o imunizante contra a gripe.
14: Desde que eu completei 60 anos que eu faço, né? Porque se você fica gripada, bem, os sintomas são mais leves, sabe?
12: Mais de 17 milhões de doses da vacina contra a gripe já foram distribuídas no país pelo governo. As doses reforçam os estoques das UBSs para a campanha nacional de vacinação contra a influenza, que começou em 28 de março nas regiões Nordeste, Centro-Oeste, Sul e Sudeste. Realizada anualmente pelo Ministério da Saúde, com apoio de estados e municípios, a mobilização prioriza crianças, gestantes e idosos com 60 anos ou mais, grupos mais suscetíveis a formas graves da doença. Éder Gatti, diretor do Programa Nacional de Imunizações, explica que a vacina é a principal forma de prevenção e os imunizantes atuais reduzem hospitalizações.
15: É uma vacina que protege muito bem, ela é produzida no Brasil pelo Instituto Butantan e ela protege para 3 tipos de vírus da gripe e o objetivo dela é principalmente evitar hospitalização e morte.
12: O diretor do Programa Nacional de Imunizações destaca também que a vacina disponibilizada no SUS é segura.
15: É uma vacina muito segura, o Brasil usa ela já há mais de 2 décadas e todos os anos a gente renova a composição dessa vacina conforme orientações da Organização Mundial de Saúde.
12: Além da vacina contra a gripe, o SUS oferece imunização contra o vírus sincial respiratório para gestantes entre a 28ª e a 36ª semana de gestação. Ela protege os bebês contra bronquiolite e formas graves de infecções respiratórias, transferindo anticorpos via placenta. A aplicação é dose única e recomendada em cada gestação. Reportagem Gabriela Noronha.
2: E o Brasil já atingiu a marca de 1 milhão de gestantes vacinadas contra o vírus sincicial respiratório, causador de doenças como bronquiolite e a pneumonia em bebês.
3: A vacinação das gestantes vem sendo oferecida de forma inédita pelo SUS e garante a proteção dos bebês nos primeiros dias de vida, quando eles são mais vulneráveis a terem complicações graves provocadas pelos vírus.
2: Além da vacina, o SUS também passou a oferecer o Nirsevimab, um medicamento que garante a proteção imediata contra o vírus e é indicado para prematuros e crianças pequenas com comorbidades, como doenças cardíacas e pulmonares.
3: O ministro da Saúde, Alexandre Padilha, destacou que a vacina introduzida em dezembro na rede pública já reduziu em 63% a morte de bebês pelo vírus sincicial respiratório e em mais de 50% os casos de internação por esse vírus.
2: Padilha também convocou as mamães a se protegerem.
16: Gestante, a partir da 28ª semana, se vacine para bronquiolite. Nasceu bebê prematuro, Nirsevimab já disponível nas maternidades.
2: E um recorde na saúde do país. O Brasil registra um número histórico de transplantes em 2025.
3: Ao todo foram 31 mil procedimentos, o que representa um aumento de 21% em relação a 2022.
2: De acordo com o Ministério da Saúde, o número é resultado dos investimentos em melhoria logística e distribuição entre os estados.
3: No ano passado foram destinados R$1,5 bilhão para o Sistema Nacional de Transplantes, um crescimento de 37% comparado a 2022.
2: Além disso, o aumento de transplantes também conta com o esforço da Força Aérea Brasileira no transporte ágil dos órgãos e equipes médicas. Foram mais de 4 mil voos nesse período.
3: O esporte brasileiro atinge marca histórica e chega ao recorde de contemplados pelo Bolsa Atleta.
2: O programa oferece apoio financeiro a mais de 11 mil esportistas e garante condições de treinamento e participação em competições nacionais e internacionais.
17: O programa Bolsa Atleta alcançou em 2026 o maior número de beneficiários da história. Com a inclusão de mais 32 atletas, o total chega agora a 11.214 contemplados em todo o país, um aumento de 10% em relação ao recorde anterior de 10.196 registrado em 2025. Os novos beneficiários fazem parte da categoria Atleta Pódio, voltada a esportistas de alto rendimento, que estão entre os melhores do mundo em suas modalidades. Ao todo foram incluídos atletas olímpicos, paralímpicos e surdo-olímpicos, com destaque para modalidades como natação, atletismo, judô e ciclismo, além de atletas guia que auxiliam competidores com deficiência visual. O Bolsa Atleta é um programa coordenado pelo Ministério do Esporte que oferece apoio financeiro para treinamento e participação em competições. O

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1: STF autoriza nova fase da Operação Compliance Zero.
2: Ex-governador do Acre, Gladson Cameli, é condenado a mais de 25 anos de prisão, maior pena já aplicada pelo STJ.
1: Ministra Carmen Lúcia participa da última sessão de julgamentos, ocupando a presidência do TSE.
2: Boa noite, eu sou Carlos Eduardo Cunha.
1: E eu sou Walter Lima.
2: O STF autorizou a nova fase da Operação Compliance Zero.
1: O ministro André Mendonça atendeu o pedido da Polícia Federal. Marcelo Della Libera.
3: O ministro do STF, André Mendonça, autorizou a operação que investiga fraudes envolvendo o Banco Master. A Polícia Federal aponta indícios de que o senador Ciro Nogueira teria atuado em favor do banqueiro Daniel Vorcaro em troca de vantagens indevidas. A decisão também determinou a prisão temporária de Felipe Vorcaro, apontado como operador financeiro do esquema. A investigação apura suspeitas de corrupção, lavagem de dinheiro e ocultação patrimonial.
2: O ex-governador do Acre, Gladson Cameli, foi condenado a 25 anos e 9 meses de prisão.
1: Essa foi a maior pena já aplicada pelo STJ em uma ação originária. Fátima Uchoa.
4: Segundo a acusação, Cameli era o líder de uma organização criminosa composta por núcleos familiares, políticos e empresariais. E os atos ilícitos iniciados em 2019 já teriam provocado prejuízo superior a 16 milhões de reais aos cofres públicos. Ele foi condenado pela prática de crimes como lavagem de dinheiro e fraudes em licitações. A Corte Especial do STJ também determinou o pagamento de multa e de indenização ao Estado do Acre no valor de mais de 12 milhões de reais, além da perda do cargo de governador. Mas Cameli já havia renunciado no mês passado, pretendendo concorrer ao Senado. A relatora foi a ministra Nancy Andrighi.
2: Ministra Carmen Lúcia participa da última sessão de julgamentos ocupando a presidência do TSE.
1: Ela reafirmou a luta pela democracia e igualdade feminina. Fábio Ruas.
5: Aplaudida de pé pelo plenário, após a exibição de um vídeo sobre a trajetória dela, a ministra encerrou mais um ciclo no TSE, reafirmando o compromisso com a democracia e com a ocupação de espaços de poder por mulheres. Carmen Lúcia foi a primeira mulher a presidir o Tribunal da Democracia. No primeiro ciclo no TSE, ela presidiu a corte de abril de 2012 a novembro de 2013.
6: Candidatas têm mais dificuldades que os candidatos, as advogadas têm mais dificuldades que os advogados, as defensoras públicas têm mais dificuldades que os defensores. Isto não é um problema de civilidade, isso é um problema de humanidade.
5: A posse do ministro Nunes Marques na presidência do TSE e do ministro André Mendonça na vice-presidência vai ser na próxima terça-feira, dia 12 de maio.
2: Desembargadora Margarete Costa toma posse administrativa como ministra do TST.
1: Ela será a 12ª mulher a ocupar o cargo. William Nascimento.
7: Margarete Costa já soma 36 anos de carreira na magistratura trabalhista. Ela será a 12ª mulher a ocupar o cargo desde que o tribunal foi instalado em setembro de 1976. A ministra iniciou a trajetória como juíza do trabalho na década de 1990. Em 2014, foi promovida a desembargadora no TRT-5 da Bahia, tendo inclusive atuado como desembargadora convocada no TST.
2: TRF2 mantém na Justiça Federal ação do MPF contra Igreja Universal por assédio judicial a jornalista.
1: Com o novo resultado, a ação retorna à Justiça do Rio de Janeiro. Sabrine Menezes.
8: O caso começou em 2020, quando 144 ações praticamente idênticas foram ajuizadas por pastores da Igreja Universal do Reino de Deus em 19 estados contra o jornalista. A apuração do MPF identificou que as petições tinham um padrão e foram ajuizadas no mesmo período, indicando uma atuação coordenada para dificultar a defesa e sobrecarregar o judiciário. Para o TRF2, como MPF é autor do caso, a competência é da Justiça Federal e não da Justiça Estadual. Na ação, o MPF pede a condenação da Universal ao pagamento de indenização mínima de 5 milhões de reais por danos morais coletivos, que deverão ser destinados a iniciativas de proteção à liberdade de imprensa.
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2: Boa noite.
1: E até amanhã.
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1: Eu sou Paula Broba.
2: E eu sou Ricardo Nakaoka.
1: E estes são os destaques de hoje do Jornal do Senado, que começa agora.
2: Nova lei endurece regras e combate fraudes no seguro defeso.
1: Comissão aprova proibição de ligações automáticas de telemarketing.
2: Projeto cria rede de proteção para trabalhadoras domésticas vítimas de violência.
1: Boa noite.
2: Boa noite.
1: A denúncia de agressões e tortura contra uma trabalhadora doméstica grávida no Maranhão acendeu um alerta sobre a violência sofrida por mulheres dentro do ambiente de trabalho.
2: Diante da repercussão do caso, chegou ao Senado um projeto que cria uma rede nacional de proteção para trabalhadoras domésticas vítimas de abusos e maus tratos. Repórter Alexandre Campos.
3: Pela proposta, o atendimento deverá ser integrado e respeitar o tempo, a vontade e as decisões da vítima de violência doméstica. Segurança da pessoa agredida, discrição, linguagem acessível e respeitosa também deverão ser observadas pelos agentes da rede de acolhimento. Por outro lado, serão vedadas condutas que revitimizem a pessoa agredida, discriminação ou preconceito contra ela, demora na prestação de apoio e pedidos desnecessários de relato do ocorrido. A autora do projeto, a senadora doutora Eudócia, do PSDB de Alagoas, afirmou que a ausência de um protocolo nacional pode comprometer a segurança e proteção das vítimas de violência doméstica.
4: O protocolo contribuirá para aumentar as denúncias de violência contra as mulheres que se sentirão amparadas pela lei e encorajadas a procurar ajuda.
3: O projeto ainda prevê indicadores de avaliação para apurar a qualidade do atendimento. Em caso de descumprimento do protocolo, tanto o órgão como o agente responsável estarão sujeitos à sanção.
1: E o programa Antes que Aconteça, de prevenção à violência doméstica e ao feminicídio, apresentado pela senadora Daniela Ribeiro, virou lei.
2: A iniciativa soma ações de educação, acolhimento às vítimas e vigilância aos agressores. Repórter Raíssa Abreu.
5: A iniciativa da senadora Daniela Ribeiro, do PP da Paraíba, prevê ações educativas, estruturas de apoio às vítimas em instituições públicas e privadas e medidas de proteção, como o uso da inteligência artificial para monitorar agressores. Durante a votação da proposta em plenário, a senadora destacou a formação de defensoras populares, capacitadas para evitarem os casos de violência.
6: Não precisa mais a história de briga de marido e mulher, ninguém mete a colher, não. Todo mundo mete a colher, sim. E isso é para salvar vidas. Quando vê ali e aquela mulher disse assim, não, mas eu não quero denunciar porque é o pai dos meus filhos. A gente sabe que tem todas essas dificuldades. Mas aí, essa defensora popular tem a condição de fazer a denúncia.
5: Também estão previstas ações de recuperação e reeducação de agressores, como as rodas de conversa.
1: Em meio ao aumento de denúncias de fraudes em benefícios sociais, o governo federal endureceu as regras para a concessão do seguro defeso, pago a pescadores artesanais durante o período em que a pesca é proibida.
2: A nova lei, sancionada pelo presidente Lula, cria mecanismos mais rigorosos de controle e prevê punições mais severas para irregularidades. Os detalhes com o repórter Henrique Nascimento.
7: A nova lei do seguro defeso cria exigências como identificação biométrica e inscrição no cadastro único para pescadores artesanais terem acesso ao benefício. O texto também autoriza o pagamento de parcelas pendentes de anos anteriores, desde que os pedidos tenham sido feitos dentro do prazo legal. Durante a votação no Senado, parlamentares divergiram sobre os mecanismos de controle previstos na proposta. O senador Rogério Marinho, do PL do Rio Grande do Norte, criticou pontos do texto e afirmou que as mudanças poderiam facilitar irregularidades.
8: O governo do PT disse, olha, nós queremos evitar os furos, queremos evitar os ralos, queremos evitar a corrupção, porque a CGU identificou os problemas. Aí o relatório vem na contramão.
7: Já o relator da proposta, senador Beto Faro, do PT do Pará, rebateu as críticas e afirmou que a lei amplia as punições para fraudes.
9: Não é verdade que aqui se afrouxa qualquer questão, muito pelo contrário, é mais punição inclusive. As entidades, elas são chamadas a colaborar com o governo.
7: A nova legislação também amplia a transparência do programa e cria regras de atualização cadastral dos pescadores.
1: E o Congresso Nacional vai analisar duas medidas provisórias editadas pelo governo federal que destinam até 14,5 bilhões de reais para o financiamento de caminhões, ônibus e micro-ônibus. O objetivo é reduzir os impactos econômicos dos conflitos no Oriente Médio e renovar a frota rodoviária do país.
2: Outra medida abre crédito extraordinário de 17 bilhões de reais para ampliar o acesso ao crédito. Transportadores autônomos, cooperativas e empresas do setor poderão contratar o financiamento até o dia 28 de agosto.
1: Ligações automáticas que interrompem o trabalho, o descanso e até o sono dos brasileiros podem estar com os dias contados. A Comissão de Ciência e Tecnologia do Senado aprovou um projeto que proíbe chamadas de telemarketing feitas por robôs sem qualquer atendimento humano.
2: Pelo texto, o uso de ligações automatizadas só será permitido para confirmação de uma compra ou contrato feitos anteriormente em outro canal de venda. Repórter Rodrigo Rezende.
10: Se você tem um celular, é muito provável que já se cansou de receber dezenas, às vezes centenas de ligações de números desconhecidos com mensagens automáticas oferecendo produtos dos mais diversos, de planos de academia a empréstimos consignados. Muita gente nem atende mais o telefone por causa disso. A Comissão de Ciência e Tecnologia do Senado aprovou um projeto do senador Ciro Nogueira, do Progressistas do Piauí, que proíbe ações de telemarketing para venda ou adesão de produtos sem que haja intervenção humana. Ou seja, ficariam vedadas as abordagens telefônicas automáticas com os chamados robôs. O relator da proposta, senador Hamilton Mourão, do Republicanos do Rio Grande do Sul, afirmou que os consumidores estão cansados do excesso de ligações automatizadas.
11: Hoje, volta e meia, a gente recebe uma sequência de ligações que são efetivamente ligações feitas por robôs. E esse projeto vem exatamente para impedir que essas coisas continuem a acontecer.
10: Mourão acatou uma emenda que prevê que o uso de ligações automatizadas só será permitido para confirmação de uma compra ou contrato feitos anteriormente em outro canal de venda, um processo conhecido como dupla checagem. A proposta segue agora para análise da Câmara dos Deputados.
1: E em muitas regiões do Brasil, fazer uma ligação ou acessar a internet ainda é um desafio diário. Para tentar mudar essa realidade, a Comissão de Ciência e Tecnologia aprovou um projeto que amplia a cobertura de celular e internet em áreas de difícil acesso.
2: A proposta ainda passará por uma segunda votação antes de seguir para a Câmara dos Deputados. Repórter Márcio Maturana.
12: Operadoras de celular e de internet podem ter que assumir compromisso de abrangência na cobertura para atender a regiões de difícil acesso ou menos atraentes economicamente. Um projeto aprovado em primeiro turno na Comissão de Ciência e Tecnologia previa essa obrigação apenas em áreas rurais, mas a delimitação foi retirada pelo relator, o senador Hamilton Mourão, do Republicanos do Rio Grande do Sul.
13: Entendemos que a lei não deve delimitar uma destinação específica para os recursos oriundos dos leilões de radiofrequência, como no caso o atendimento de áreas rurais. Isso porque a tecnologia é dinâmica e o objetivo de cobertura do campo pode ser alcançado sem uma amarra legal que pode engessar a aplicação dos investimentos.
12: Pelo texto, os compromissos das empresas associadas à exploração das faixas de frequência de celular e internet devem representar pelo menos 90% do valor mínimo da licitação. Esse projeto agora aguarda uma segunda votação na própria Comissão de Ciência e Tecnologia antes de seguir para a Câmara dos Deputados.
1: O presidente do Senado, Davi Alcolumbre, anunciou o lançamento do site História do Senado. O portal já está disponível e reúne fatos marcantes da instituição. A iniciativa celebra os 200 anos do marco inicial do Parlamento Brasileiro, quando foi instalada a Assembleia Geral Legislativa em 1826.
2: Alcolumbre destacou que o especial Senado 200 anos inclui 8 documentários sobre momentos importantes da atuação da Casa. O site também reúne análises das constituições brasileiras, registros de posses presidenciais e textos sobre a participação do Senado em temas fundamentais, como relações internacionais, meio ambiente, direitos humanos, cultura e patrimônio. Para o presidente do Congresso Nacional, a iniciativa amplia o acesso da sociedade às informações, ao oferecer conteúdo amplo e organizado.
14: Ao celebrar o bicentenário, o Senado Federal reafirma o seu compromisso com a memória, a democracia e o conhecimento histórico. O site foi concebido como espaço público acessível a pesquisadores, estudantes e cidadãos interessados no papel do parlamento na formação do Estado brasileiro.
2: Com edição de Paula Groba e trabalhos técnicos de João Lira, o Jornal do Senado fica por aqui. Acompanhe agora as notícias da Câmara dos Deputados. Boa noite.
1: Boa noite e até amanhã.

0: pena para assassinato e lesão de agentes públicos de segurança.
1: Câmara estabelece medidas para evitar acidentes com animais silvestres.
0: Parlamentares aprovam política para exploração de minerais estratégicos.
1: Boa noite. Câmara aprova projeto que cria a Política Nacional de Produção e Beneficiamento de Minerais Considerados Estratégicos. O repórter Antônio Vital acompanhou a votação.
2: A Câmara dos Deputados aprovou o projeto que cria uma Política Nacional para Exploração e Beneficiamento de Minerais Críticos e Estratégicos, fundamentais para a fabricação de equipamentos de informática, para fornecimento de energia e defesa nacional. São exemplos de minerais estratégicos o lítio, cobalto, nióbio e terras raras, usados na fabricação de baterias, painéis solares e equipamentos eletrônicos. O projeto original foi apresentado pelo deputado Zé Silva, do União de Minas Gerais, e o texto final, elaborado pelo relator, deputado Arnaldo Jardim, do Cidadania de São Paulo, contempla também sugestões previstas em outras 14 propostas sobre o assunto. O projeto prevê incentivos para empresas do setor e a ideia é estimular produtos industrializados no Brasil, com possibilidade inclusive de tributação sobre a exportação de minério bruto. A proposta também prevê a criação de um fundo garantidor de natureza privada, com recursos totais de 5 bilhões de reais, dos quais 2 bilhões serão aportados pelo governo federal para ajudar no financiamento das empresas. Outra fonte de recursos serão títulos emitidos no mercado. As empresas beneficiadas com incentivos fiscais terão que aplicar pelo prazo de 6 anos, no mínimo 0,3% de sua receita operacional bruta em projetos de pesquisa, desenvolvimento e inovação, e outros 0,2% no fundo garantidor. Para isso, os projetos terão que ser aprovados por um conselho, batizado de Conselho Nacional para Industrialização de Minerais Críticos e Estratégicos. O conselho terá representantes do governo, das empresas, de universidades, de estados e municípios. O conselho foi criticado pelo deputado Gilson Marques, do Novo de Santa Catarina, que defendeu mais liberdade para as empresas, inclusive estrangeiras, investirem no Brasil.
3: Não tem que ter crédito fiscal direcionado ou regime especial complexo. Tem que ter redução geral da carga e não o contrário. Tem que evitar escolher os vencedores. Tem que ser livre a entrada de investimento externo e sem restrições de controle societário. A liberdade de exportação tem que ter uma ausência de obrigação de beneficiamento no Brasil.
2: A proposta original do governo previa a criação de uma estatal chamada Terra Brás, com monopólio sobre a exploração de minerais críticos em regime de partilha, em que apenas o excedente da produção fica a cargo de empresas privadas. A criação de um conselho com poder de aprovar os projetos, com maioria de representantes do governo, acabou sendo aceita para permitir a aprovação. Para o deputado Bongás, do PT do Rio Grande do Sul, ter uma política definida em lei é melhor que nada.
4: Então, o avanço de hoje é nós termos uma legislação que permita esse regulamento, que cria o fundo, que tem um conselho, que tem um comitê. Essa nós vamos votar sabendo que o debate sobre a soberania vai mais longe. E para isso, inclusive, nós temos que ter outra correlação nesse Congresso para a gente poder ter um dia uma terra abraço para administrar os bens.
2: Já deputados da bancada governista criticaram o projeto por não impor limites a empresas estrangeiras em um setor considerado estratégico. Foi o que disse a deputada Jandira Fegali, do PCdoB do Rio de Janeiro.
5: Mesmo que o texto tenha todas as expressões de defesa da soberania, que cria um conselho com vários poderes para, inclusive, determinar quem deve ou não deve estar dentro do Brasil. Mas se a lei não regula, não dá limites, não estabelece percentuais, qual é o limite do capital estrangeiro, se é que ele deve existir nessa intervenção em área tão estratégica, nós não estamos, de fato, fazendo a defesa da soberania nacional.
2: O projeto também prevê incentivos para a chamada mineração urbana, que é a obtenção de minerais críticos a partir do desmonte de produtos industrializados, como televisores, computadores e baterias. O relator, Arnaldo Jardim, disse que a proposta garante soberania nacional e estimula o beneficiamento no país.
6: O Brasil não pode ser mero exportador de commodities minerais. Deve ter estratégia, política, determinação de agregar valor, fazer o seu beneficiamento, fazer a transformação e usar isso, que é um atributo nosso geológico, como um instrumento claro de desenvolvimento.
2: O projeto que cria uma política nacional para exploração e beneficiamento de minerais críticos e estratégicos seguiu para análise do Senado. Da Rádio Câmara de Brasília, Antônio Vital.
7: Economia.
0: Welter, do PT do Paraná, comemora o lançamento do programa Desenrola 2.0 como medida para aliviar o endividamento das famílias. O deputado explica que a iniciativa prevê renegociação de dívidas com redução de juros, beneficiando milhões de trabalhadores.
1: Welter acrescenta que o programa busca enfrentar problemas como o alto custo do crédito, além do impacto das apostas e do consumo facilitado. Para ele, a medida deve contribuir para reorganizar a vida financeira das famílias e reduzir o peso das dívidas no orçamento doméstico.
7: Trabalho.
0: André Janones, da Rede de Minas Gerais, pede aprovação imediata da proposta de emenda que acaba com a escala 6x1. Ele critica atrasos e a instauração de uma comissão que, segundo ele, foi criada para ouvir apenas empresários, demonstrando tratamento desigual entre patrões e empregados.
1: André Janones reclama da falta de consultas a trabalhadores na concessão de benefícios fiscais e rejeita a proposta de compensação financeira do governo a empresas com o fim da jornada 6x1. Segundo ele, a população cobra mudanças e o cenário eleitoral aumenta a pressão sobre os parlamentares.
0: Patrus Ananias, do PT de Minas Gerais, defende o fim da escala 6x1, argumentando que o tema ganha relevância no contexto do Dia do Trabalho. Ele apela à sensibilidade social, humana e espiritual dos parlamentares para a aprovação da matéria e por mais qualidade de vida aos trabalhadores.
1: Patrus Ananias destaca sua experiência pessoal na defesa dos direitos trabalhistas e reforça que a jornada de 40 horas semanais, sem corte salarial, amplia o tempo para família, fé e lazer. Ele disse ainda que trabalhadores brasileiros ganham menos, tornando urgente a aprovação da proposta.
0: Silvio Antônio, do PL do Maranhão, apela ao governo federal para atender as reivindicações dos servidores técnico-administrativos das universidades federais em greve desde fevereiro deste ano. Segundo ele, a paralisação envolve 37 entidades e afeta o funcionamento das instituições.
1: Silvio Antônio alerta também para cortes em importações do Conselho Nacional de Desenvolvimento Científico e Tecnológico, o CNPq, comprometendo pesquisas científicas e projetos ligados às universidades federais. Ele pede medidas urgentes para garantir atividades acadêmicas e o desenvolvimento científico nacional.
7: Desenvolvimento regional.
0: Paulo Pimenta, do PT do Rio Grande do Sul, destaca a atuação do governo federal na reconstrução do estado após as enchentes de 2024. O deputado afirma que a resposta à tragédia envolveu mais de 111 bilhões de reais com ações coordenadas por 18 ministérios.
1: Paulo Pimenta informa que famílias, empresas e produtores rurais receberão apoio para retomar suas atividades. Ele cita recursos para moradias, infraestrutura, escolas, unidades de saúde e para a renegociação da dívida estadual.
0: Ícaro de Valmir, do Republicanos de Sergipe, denuncia a falta de água em Aracaju e em municípios do interior após a concessão do serviço à iniciativa privada. O deputado afirma que a crise obriga moradores, hotéis e restaurantes a depender de caminhões-pipa para o abastecimento.
1: Ícaro de Valmir cobra do governo de Sergipe providências para normalizar o fornecimento de água. Ele critica a omissão do executivo estadual diante do problema e relata que famílias chegam a buscar água em locais impróprios.
0: Paulo Marinho Júnior, do PL, denuncia a precariedade da segurança pública e a má qualidade do atendimento médico no município de Caxias, no Maranhão. O parlamentar relata que a cidade enfrenta uma grave onda de violência marcada por homicídios e apreensões de grandes quantidades de entorpecentes.
1: No setor da saúde, Paulo Marinho Júnior relata a falta de leitos para crianças e o descredenciamento de uma clínica do SUS devido à perseguição política. Ele argumenta que o descaso administrativo e a inação dos órgãos fiscalizadores agravam a situação dos habitantes.
7: Transportes.
0: Átila Lins, do PSD do Amazonas, comemora a decisão da Justiça Federal que permite a continuidade das obras da BR-319. Segundo o deputado, a medida responde à ação movida pelo governo federal com apoio da bancada amazonense no Congresso.
1: Átila Lins sustenta que a rodovia, especialmente em seu trecho do meio, é estratégica para acabar com o isolamento do estado e garantir o desenvolvimento regional.
0: Marina Silva, da da Rede de São Paulo contesta acusações de que pessoas do seu círculo familiar estariam envolvidas em processo que pede a suspensão temporária de editais para as obras na BR-319 que liga Manaus a Porto Velho. A deputada diz que informação divulgada no Senado é falsa.
1: Marina Silva defende que o debate sobre a BR-319 ocorra com informações corretas, sem ataques pessoais e com o devido cuidado ambiental, social e cultural que a região amazônica exige.
7: Meio ambiente.
0: Câmara aprova medidas para evitar acidentes com animais silvestres em rodovias. O repórter Marcelo Lacher nos conta como deve funcionar.
8: O plenário da Câmara aprovou projeto que estabelece medidas para reduzir acidentes com animais silvestres, principalmente atropelamentos em estradas, rodovias e ferrovias. Pelo texto aprovado, estudos ambientais obrigatórios para obras e ampliação de rodovias e ferrovias deverão prever medidas para evitar atropelamentos. Com base nesses estudos, os órgãos responsáveis poderão exigir, por exemplo, a instalação de estruturas que facilitem a travessia dos animais, como passagens aéreas e subterrâneas, cercas, sinalização e redutores de velocidade. O projeto também determina que órgãos públicos e concessionárias que administram rodovias façam o monitoramento das áreas com mais acidentes. A proposta também cria um Cadastro Nacional de Acidentes com Animais Silvestres, que reunirá informações sobre ocorrências em todo o país. Esses dados deverão ser públicos e usados para orientar políticas de prevenção e melhorar a segurança nas estradas. As regras também passam a valer para estradas e ferrovias já existentes, que deverão se adaptar às novas exigências. No caso de concessões, essa adequação deverá respeitar o equilíbrio financeiro dos contratos já existentes. Relatora da proposta, a deputada Dula Salabeste, do PSOL de Minas Gerais, argumentou que o projeto ajuda a reduzir acidentes, protege a biodiversidade e melhora a segurança nas vias. Segundo ela, a medida organiza ações que hoje são adotadas de forma isolada e cria uma política mais estruturada para enfrentar o problema.
9: Para quem não sabe, no Brasil, a cada segundo, 15 animais silvestres são atropelados nas nossas rodovias. São mortos no Brasil por ano 500 milhões de animais em nossas rodovias. E aí vivemos essa contradição. Temos a maior biodiversidade, mas somos também o país que mais atropela animais em rodovias.
8: O projeto que estabelece medidas para evitar atropelamentos de animais silvestres em estradas, rodovias e ferrovias seguiu para análise do Senado. Da Rádio Câmara de Brasília, com informações de Daniela Lessa, Marcelo Larcher.
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7: Direitos Humanos.
1: Raymond, do PT do Rio de Janeiro, relatou na Comissão de Administração e Serviço Público projeto que cria cotas para a contratação de pessoas com síndrome de Down em empresas públicas. O parlamentar considera que a medida garante inclusão e reconhece a capacidade produtiva desse segmento.
11: É um projeto riquíssimo. Ele diz que as empresas públicas de administração direta e indireta têm que ter uma cota de contratação das pessoas com síndrome de Down. Olha que coisa maravilhosa, é o projeto de inclusão para que essas pessoas com síndrome de Down sejam de fato reconhecidas como pessoas que trabalham, que podem trabalhar.
0: O projeto relatado por Raymond aponta que a inserção das pessoas com síndrome de Down no mercado de trabalho favorece o desenvolvimento das interações sociais e mentais do segmento. Hoje, segundo o IBGE, há cerca de 300 mil brasileiros nesta condição.
1: Padre João, do PT de Minas Gerais, registra a realização de mais uma Assembleia Geral dos Bispos do Brasil, organizada pela CNBB. O parlamentar reforça as denúncias feitas pela entidade contra a violência às mulheres, as guerras e os ataques às religiões.
12: De acordo com o padre João, os bispos criticaram a negação de territórios aos povos indígenas e o avanço do agronegócio sobre essas terras. Ele pede que dioceses e paróquias ampliem a divulgação das pautas sociais apresentadas pela CNBB.
7: Segurança Pública.
1: Câmara aprova aumento de penas para homicídios contra guardas portuários, policiais legislativos e agentes de segurança privada. O repórter Antônio Vital acompanhou a votação.
2: O plenário da Câmara aprovou o projeto que considera crime hediondo o assassinato de guardas municipais, agentes socioeducativos, agentes da guarda portuária, integrantes do sistema prisional, policiais legislativos e agentes de segurança privada. Isso no caso em que os crimes tiverem relação com a atividade dos agentes. Com isso, o homicídio praticado contra integrantes dessas categorias passa a ter pena de até 40 anos de prisão, no lugar da pena máxima atual de 30 anos. Hoje, a legislação já prevê aumento de penas para crimes praticados contra policiais, promotores, juízes e oficiais de justiça. A proposta também prevê aumento de penas para lesão corporal praticada contra guardas municipais, agentes socioeducativos, agentes de guarda portuária, integrantes do sistema prisional, policiais legislativos e agentes de segurança privada. Nesses casos, lesões corporais gravíssimas e lesões corporais seguidas de morte também serão consideradas crimes hediondos, com penas que podem aumentar em 2/3. Além disso, os condenados têm que cumprir a maior parte da pena na cadeia, sem direito a benefícios como regime aberto ou semiaberto. O aumento de penas desses casos valem para casos de crimes cometidos em função da atividade desempenhada pelo policial. E os agravantes serão aplicados também se as vítimas forem cônjuge, companheiro ou parente de até 3º grau da vítima. O projeto foi uma sugestão do Conselho Nacional de Segurança Privada à Comissão de Segurança Pública e Combate ao Crime Organizado da Câmara. No plenário, o relator foi o deputado delegado da Cunha, do União de São Paulo. Ele argumentou que agentes de segurança privada são vítimas de homicídio e lesão corporal por vingança. O relator defendeu penas maiores para assassinos de policiais como maneira de desestimular esse tipo de crime.
13: Os policiais são executados em razão de serem policiais. O criminoso descobre que se trata de um policial e, para ser premiado no crime organizado, ele executa aquele policial. Hoje, a pena do crime funcional era de apenas pena mínima de 12 anos e máxima de 30. Uma pena que não garante o repúdio verdadeiro que se deve ter contra o homicídio contra um policial.
2: O projeto que considera crime hediondo o assassinato de guardas municipais, agentes socioeducativos, agentes de segurança portuária, integrantes do sistema prisional, policiais legislativos e agentes de segurança privada, seguiu para análise do Senado. Da Rádio Câmara de Brasília, Antônio Vital.
7: Justiça.
12: Júlio Lopes, do PP do Rio de Janeiro, presidente da comissão externa voltada ao combate à pirataria e à agenda do Brasil Legal, anuncia uma aliança nacional contra a falsificação e venda de produtos que violam direitos de propriedade intelectual e prejudicam consumidores.
14: Um pacto de que aquelas plataformas, pessoas que estão promovendo a pirataria sejam notificadas pela comissão que eu tenho a honra de presidir, a Comissão do Brasil Legal, e a partir de 10 dias de notificação sejam então multadas pelo PROCON do Brasil como veiculadores, como promotores de pirataria. Isso é crime. Na reincidência dessas multas, a Comissão do Brasil Legal, junto com a CBF e junto com as maiores marcas esportivas do Brasil e do mundo, vão qualificar essas instituições, pessoas ou promoters como não qualificadas à veiculação dos seus produtos.
1: De acordo com o parlamentar, o prejuízo com a pirataria saltou de 4 bilhões para 500 bilhões de reais em 20 anos. Júlio Lopes espera que a pressão sobre a reputação de divulgadores de falsificações sirva para frear o crime no país.
12: Termina agora o Jornal Câmara dos Deputados, com trabalhos técnicos de Wellington Teles e apresentação de Luciana Vieira e Val Monteiro. Boa noite.
1: A Voz do Brasil está de volta amanhã. Uma boa noite para você.
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Uma excelente quinta-feira pra você curtindo a programação. Já estamos com um pé na sexta-feira, né? Final de semana tá chegando e o Fernando Bettoli acabou de chegar com você a partir de agora. Vamos fazer festa? Vamos brindar essa quinta-feira? Se você não colocou, coloque sorriso nesse rosto, porque aqui eu sou o seguinte, eu quero te ver feliz sempre. Independente das circunstâncias, põe sorriso nesse rosto e bora curtir. Começando tudo aqui a nossa programação desta quinta com Israel e Rodolfo, Pele, Osso e Saudade. Começou a nossa festa pra esta quinta, quintou, turma!

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0: Fabrício com o Traia Véia Poder de Mentir. Mamãe, não deixe seu filho ser um cowboy, Ana Castela. Teve também Vagabundo do Gustavo Lima com Luiz Fonsi. E ainda Pele, Osso e Saudade do Israel e Rodolfo foram as quatro primeiras canções desta quinta-feira por aqui.
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0: Ótima noite pra você, agora 10:08.

passando. Teve Zé Neto e Cristiano, Nayara Azevedo com Maiara e Maraíza, também soltando a voz aqui no seu pré-esquenta pro final de semana. Finalzão de semana tá pintando por aí. Vamos pra cima, sempre curtindo as melhores músicas.

Pereira com a Ana Castela, fazendo aquele orçamento bacana já pra curtir o fim de semana, né? Teve Guilherme Benuto com a Simone Mendes, passou Leonardo, com Eduardo Costa, Matheus e Cauã com a Lauana Prado, um montão de fera se apresentando aqui no palco pra deixar a sua quinta mais gostosa, mais especial, já pra começar o final de semana, já com aquela energia boa, sempre músicas boas pra deixar o seu início de final de semana extraordinário. É só colar com a gente que aqui tem a programação feita especialmente pra você. 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Faltando 17 para as 11.

0: é a Mari. Mari Fernandes. Não, não vou. Teve Victor e Léo, teve Fred e Fabrício, teve Daniel e tá na hora da gente liberar aqui os meios de comunicação pra gente abraçar você que tá aí ligado. Tá combinado? Face, Instagram e WhatsApp liberados aí todinhos pra vocês, os nossos meios de comunicação aqui da rádio, pra você mandar sua mensagem curtindo aí a sua quinta-feira e a gente vai retribuir dando esse abraço forte em você através das ondas do rádio. Te quero e te espero por aqui, viu? 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Ótima noite pra você, agora 11:01.
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2: Essa moda é apaixonada demais. Eu não queria viver uma história dessa não, viu?

Mota, também a Ana Souza, a Inês Rossato, Roberto Melo tá por aqui, a Iraildes Paula da Silva, também a Dani Ribeiro, a Tainara Souza, a Milene Sampaio, Sandro Carvalho, Daiane Dutra, também a Sabrina, a Tatiane Santiago, Lurdinha Leixo tá por aqui, a Edileuza Maria, a Edna também está, a Silvana Lima, a Elis Figueiredo, também a Mônica, a Jéssica tá com a gente, a Diana Marques, também a Maria Barbosa, a Patrícia também, a Marleide Pereira e Deusa Rafaela e Deisa Rafaela, também a Vanessa Pereira, Maria de Jesus, a Lúcia Oliveira, Valquíria Gonçalves e também a Patrícia Nunes. 11:23.

O Homem Resenha, Leonardo, deixaria tudo. Teve Fiduma e Jeca, passou Luan Santana, Cristiano Araújo com Zezé de Camargo. Bora mandar os últimos alôs aqui, hein? A Ângela tá com a gente, a Rose também, a Soraya Furtado, Fernanda Dantas tá também, a Joelma Pereira. Quem mais? A Nilza tá com a gente, a Helene Aparecida, a Júlia Vieira, a Isabel Madeira tá com a gente também, a Helene Campo, Adriano Oliveira, Mara Lúcia Pereira, também a Isadora, quem mais? A Vitória Vieira, o Luiz Otávio e a Célia Alvarenga também. Aquele abraço a vocês. Vem cá, todo mundo. Vem cá, vem cá, vem cá, vem cá. Ah, aquele abraço forte, mas forte mesmo, do Fernando Bettoli em cada um de vocês.

fechando a nossa programação desta quinta, que peninha, mas acabou. Teus Segredos, do Fernando Sorocaba com Hugo e Guilherme, passou a Medida Protetiva de João Bosco e Vinícius, com Gustavo Lima, a Dama de Vermelho, naquele vermelho forte, bonito. Então, Bruno e Marrone e Exagerado Michel Teló foram as quatro últimas canções aí pra esta quinta-feira. Indo nessa, tirando o time de campo, fechando a pastelaria como queira, a gente se fala amanhã, juntos aqui na melhor programação do rádio.

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2: É o Silveira no piano.

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0: 4 da manhã, mais um minuto.
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0: A gente segue juntos, curtindo o finzinho da madrugada. Hora do café, hein? Agora 5:02.
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A gente segue juntinhos por aqui, agora são 5h49.

0: Ótimo dia para você, 6:04.
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É sexta-feira, chega a hora de você ficar conectado com a gente aí, com aquele, né, alto astral que a sexta-feira pede, você em casa, você no seu trabalho, você ouvindo a gente aí na boa, no folhinho de ouvido também pela internet. Obrigado aí pela sua audiência, viu? Prazer, eu sou o Diogo, cheguei pra espalhar alegria no seu rádio, vem comigo pra gente começar o programa com o pé direito, né, com um montão de música boa pra você poder curtir, inclusive matar saudade também, tem aquelas antiguinhas, tem aquele grande sucesso também pra deixar sexta-feira melhor, porque sexta-feira pede coisa boa, não é? Vamos começar bem por aqui? Eu, Diogo, cheguei pra espalhar alegria no seu rádio. Tem Paula Fernandes, Mentiras.

Esse foi o som do João Bosco e Vinícius que você acabou de ouvir por aqui na nossa programação. Migalhas é o nome dela. Gostou dessa música aqui? Cantou junto também? É, fez um pouco melhor aí a sua sexta-feira. Eu sei que você já tá de olho no relógio aí, né? Só esperando a oportunidade de tirar aquele tempinho pra você, pra colocar a conversa em dia junto com as pessoas que você gosta também. Porque sexta-feira as pessoas costumam fazer isso, né? É happy hour pra quem de repente aproveita aí depois do trabalho, né? Mas atenção, beba com moderação. Se dirigir, não beba, hein? Tem muito mais músicas para você ouvir por aqui, inclusive tivemos aqui Xande Avião, Não É o Lugar, É a Pessoa, teve Leonardo, Te Amo Demais e o som da Paula Fernandes, Mentiras. 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Bom dia, agora 6:19.

0: boa, essa dupla também tá crescendo cada vez mais aí, viu? E cada cantinho desse Brasilzão, o pessoal tá conhecendo, tá mandando mensagem aqui pra gente também, pedindo a música, porque o que é bom a gente compartilha, né? As pessoas querem ouvir, querem sentir a música, a letra, às vezes bate com aquilo que a gente tá vivendo no momento, né? É isso, se você tem uma música que você gosta também, se você tem aquela pessoa que você quer mandar um beijo, um abraço, manda mensagem.
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0: Bom dia, agora 6:31.

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0: Fica Estranho de novo aqui na programação, do jeito que você gosta, só com música boa pra você. Grande Felipe Araújo arrebentando, né? Ele que é irmão do Cristiano Araújo, que tá aí realmente voando alto, né? E você ligado com a gente em casa também, bora mandar seu beijo, seu abraço pra quem você quiser, fica à vontade aí pra você participar. Tem que fazer igualzinho a Neia, tá ouvindo a gente no trabalho, bom trabalho pra você. Excelente sexta-feira aí, viu? Porque trabalhar com rádio ligado, curtindo aqui a sua emissora preferida, é ainda melhor.
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0: E post apagado de Vini Júnior reacende rumores com a Virgínia Fonseca, influenciadora, apresentadora também, foi nora aí do Leonardo, né? Foi mulher aí do Zé Felipe, pra você que não conhece. A gente vai falar agora sobre esse assunto aí. Excelente sexta-feira pra você, sextou com alegria, com positividade, sorriso no rosto, é assim que tem que ser. Bora abrir o sorriso aí. Hoje, dia 8 de maio de 2026, é, meu amigo, eu sei que essa semana aí, ó, foi puxada pra você e hoje tá sendo também, né? Mas a gente já trabalha mais animado pelo fato de ser sexta-feira, pelo fato do fim de semana tá chegando, de você já tá fazendo planos aí também, né? Então, bora ficar bem informado com o que acontece no universo dos famosos. Vamos falar agora sobre os boatos de crise entre Vinícius Júnior e Virgínia Fonseca, que voltaram com força nas redes sociais. É isso, são só boatos, viu, gente? Mas vamos lá. Tudo começou quando o jogador publicou uma foto ao lado da influenciadora, mas apagou poucas horas depois, levantando assim suspeitas de um possível afastamento. Para completar, Virgínia não chegou a interagir com o post enquanto ele ainda estava no ar, o que aumentou ainda mais as especulações. Na sequência, Vini apareceu curtindo com os amigos em Madrid enquanto ela estava em um show cantando Sofrência, o que muitos fãs interpretaram como indireta. Mesmo com toda essa movimentação, os dois seguem em silêncio e deixando o público ainda mais curioso sobre o que pode estar acontecendo. Esse povo tem uma curiosidade fora da curva, hein?
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0: Agora 10 para 7, bom dia.
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0: São 3 flashbacks para você curtir a partir de agora no seu rádio. É o nosso Mais Antigas chegando junto para fazer companhia para você, afastar aí a tristeza, a solidão, né? A gente manda para outro lugar. Estamos aqui para fazer companhia para você, né? Assim a sexta-feira fica melhor, ganha um brilho a mais aí, não só por ser sexta-feira, né? Porque eu tenho aqui para você esses clássicos agora para curtir. São músicas que fizeram parte da sua vida, pelo menos alguma delas aqui eu tenho certeza que sim. Então vou apertar o play, hein? Bora curtir Edson Hudson. Escândalo de amor.

0: Essa foi a música do João Bosco e Vinícius que você acabou de curtir por aqui na nossa programação. E Mato Grosso e Matias também cantando pra você. Esses aqui são clássicos, hein? Valeu a pena a viagem no tempo, né? Música sensacional essa aqui, ponto de chegada pra você ouvir mais vezes quando quiser. Manda mensagem aí. Como é que tá sendo a sua sexta-feira? Conta, tá muito corrida? Tá mais ou menos, é? Bora lá, teve aqui Bem Feito, da Taíme Thiago, teve Edson Hudson também, Escândalo de Amor. Essa foi a sequência que a gente separou e você ouviu aqui, hein? É o Mais Antigas que vai ficando por aqui, mas tá de volta a qualquer momento.
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0: Bom dia, agora 7:01.
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0: envolvido pelo penal.
1: Jorge Henrique e Rodrigo, 50% minha, você acabou de ouvir por aqui com a participação especial do Murilo Huff. Aí sim, quando a música é boa, é sucesso na certa, não tem jeito, né? E vai que vai, fica na memória das pessoas quando o tempo passa também, né? E é legal porque aqui você pode recordar, pode ouvir aquela música que tá aí no momento também, fazendo parte da sua vida. É só mandar mensagem, viu? Fica à vontade para você interagir por aqui. Boa sexta-feira! 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Ótimo dia, agora 7:18.

0: Uau, essa foi a música do Diego Vitor Hugo que você curtiu por aqui na nossa programação. Esses caras também aqui, sensacionais, né? E você, meu amigo, curtiu a música aí também, é? Aonde você tá ouvindo o nosso programa? Eu quero saber, manda aquela mensagem bacana, aquela mensagem aí positiva pra gente, né? Eu sei que às vezes você pode estar aí no seu carro dando carona, boa viagem, fica atento sempre aí no trânsito, tá? Mantendo a distância segura do veículo da frente. Às vezes a gente fica conversando, né? Com a pessoa que tá do lado ali, você tá indo pro trabalho e passa despercebido algumas questões aí no trânsito, né? Pra evitar acidente, ó. Cuidado. Boa viagem pra você.
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0: 7:31. Bom dia.

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Michel Teló acabou de cantar por aqui a música Te Dar um Beijo. Essa música aqui já tocou bastante aí uma época, né? E a gente continua por aqui, sempre abrindo espaço para músicas que são boas, músicas que com certeza você vai gostar também e de repente aquela que você até pediu pra gente. Mas tem que mandar mensagem aí para você ouvir aquela que você gosta. Aproveita para mandar beijo, para mandar abraço, para pedir mais músicas do Michel Teló como essa que a gente acabou de tocar. Falando nisso, deixa eu mandar um abraço aqui para Roberta que tá curtindo a gente no trabalho. Bom trabalho para você. 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Bom dia, agora 10 para as 8. No

0: que cantaram por aqui a música Teus Segredos, com a participação especial do Hugo Guilherme, participação de peso também, né? Curtiu? Essa música fez você se sentir bem? Então é isso, viu? Bora ficar ligado aqui na sua rádio preferida, todo momento, sempre tem algo bom aí pra você poder curtir, viu? Eu, Diogo, vou ficando por aqui, vou descansar também, bom trabalho pra quem é de trabalho, bom descanso pra quem é de descanso. A gente se fala, até a próxima, tchau, tchau!
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0: Por mais do que isso que a gente tem, ser mais do que isso que a gente é. Diego e Vitor Hugo, que pena.
1: Que pena.
0: Que pena.
1: Faz barulho pra Thales nessa é.
2: Diego e Vitor Hugo.
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8: Bom dia, Júlio.
1: Opa, bom dia, bom dia, bom dia. Sextou, bebê. E você ligado no som da Difusora FM 95,5. Bom dia, um excelente fim de semana. E hoje é um programa mais que especial. Programa especial para as nossas mamães. Eu quero seu áudio no 997640955, parabenizando a todas as mamães. Isso mesmo. Então, ó, já participa comigo, envia sua mensagem em nosso telefone e vem fazer a festa nesta sexta-feira.
8: Bom Potência. Dia,
1: bom dia.
9: Potência.
1: Ô, Potência. E a nossa primeira tá chegando, Péricles, daquele jeitão. Bom dia.

0: Difusora FM, direto ao nosso telefone. Oi, Rogério, bom dia.
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0: Bom dia.
1: Roger Tratores.
0: Roger.
1: Bom dia.
0: Tratores. Bom dia, Roger. Tudo bem, beleza?
2: Bom dia,
0: bom dia, Isidex.
2: Falamos junto. Ju, eu quero participar do ovo de Páscoa, do Dia das Mães.
0: Ah, é verdade. Não é ovo de Páscoa não, viu? Mas é chocolate, né? Você que enviar sua mensagem hoje, parabenizando as mamães, você vai concorrer a chocolate aqui na Difusora, no programa Valdemar Júnior e também a marmita da cantina Mãe e Filha Fatorelli, certo então?
3: Bom dia, Ju!
0: Bom dia,
3: Difusora FM! Sextou!
0: Sextou, sextou, meu amigo Eduardo Luiz Romeira. Envia também a sua mensagem parabenizando a todas as mamães, para que a gente possa aí adiantar as mensagens. Bom dia, meu amigo Peixinho.
4: Bom dia, meu amigo Valdemar Júnior Chupacabra. Rapaz,
0: eu
4: Peixinho de Santa Adélia.
0: Vai pra lá.
4: Agora tô educando meu filho, agora tô dando banho nele pra levar pra escola.
0: E
4: já avisei, ele não precisa estudar pra ser um presidente da república, né? São ladrão. Mas sendo vice já tá bom, né? Bom dia, bom programa.
0: Sendo vice, tá bom.
4: Ô, Valdemar, parabéns para todas as mamães. Põe no sorteio também.
0: Tá certo, então.

0: Difusora FM, Felipe Rodrigo ignora. Agora 8:31.
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0: Chega Áries, bom dia. Olha, hoje a lua muda de cenário e traz grandes promessas para você. Se estar com S de sucesso, minha consagrada, além de impulsionar seus planos e ideias, ela vai deixar também a sua capacidade de liderança no modo turbo. No amor, você vai marcar presença em todo lugar e tem tudo para multiplicar os contatinhos. Números da sorte: 20, 56 e 38. Cor para o dia cinza. Alô, Touro, bom dia. Olha, chegou a sua vez de lacrar e lucrar, bebê. A lua sobe ao ponto mais alto do seu horóscopo e garante que você pode se deparar com excelentes oportunidades para se destacar mais em sua carreira. No amor, você vai se estar com ótimas energias nos assuntos do coração e tem tudo para fisgar um peixão na pista. Números da sorte: 3, 30 e 19. Cor para o dia amarelo.

0: Amarelo. Alô, gêmeos, bom dia. Sextou, bem sextado, e a vontade de fazer coisas diferentes deve bater na porta, né? Um novo ideal, objetivo ou trabalho pode despontar em seu horizonte e deixar você no maior entusiasmo. No amor, surpresinhas gostosas podem pintar um rolê, evento cultural, religioso ou em atividades fora da sua rotina. A chance também de embarcar em um lance promissor com alguém que tem o seu jeito e sua vibe. Números da sorte: 22, 42 e 6. Cor para o dia verde. Alô, signo de Câncer, bom dia. Sextou com novidades da lua e ela deixará sua intuição, que já é afiada, ainda mais poderosa. O período pode ser muito lucrativo para as finanças, portanto, não pense duas vezes para seguir seus instintos. O amor, sua sensualidade e habilidade pode envolver. Ficam tinindo hoje, não vai ser difícil você despertar paixões na pista. Um crush disputando aí pode sentir forte atração. A dois, a intimidade com o mozão tende a ficar quente e pegando fogo. Números da sorte: 1, 55 e 19. Cor para o dia: amarelo ouro. Alô, Leão, bom dia. Olha, a lua muda de signo e o cenário nesta sexta-feira, prometendo boas oportunidades e alianças bem-sucedidas na vida pessoal e profissional. Sua habilidade para conciliar interesses e convencer estará tinindo e você deve exercer mais influência sobre os outros. Olha, no amor, o romance fica pra lá de protegido e o mozão estará do seu lado para que o que der e vier, dando todo suporte, incentivo e apoio no que precisa. Números da sorte: 8, 59 e 35. Cor para o dia: branco. Alô, Virgem, bom dia. Se depender das estrelas, você vai sextar com energia lá em cima e hoje terá vitalidade de sobra para cuidar de todos os seus interesses. Os assuntos profissionais devem caminhar com muita agilidade. No amor, se está na solteirice, pode se aproximar de alguém que já conhece e descobrir outras afinidades. Na vida dois, seu jeito deve ficar mais envolvente. Não faltará inspiração nem romantismo para comandar o jogo do amor. Números da sorte: 15, 24 e 53. Cor para o dia: preto. Eu volto já já com o seu signo. Vamos lembrar essa aqui, ó.
1: Na rede, na rede, na rede. Olá!
0: Sextou, bebê!

0: Difusora FM Shakira. Envie sua mensagem enviando uma mensagem especial pro Dia das Mães e concorra a chocolate aqui na Difusora FM. 8:39.
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0: Alô, Libra, bom dia. Olha, sextou com essa de sorte, você tem motivos de sobra para glorificar Librinha. Além de agir em seu paraíso astral, a Lua trocando likes aí com Urano, Netuno e também Plutão, anunciando um dia todo trabalhado na felicidade, inclusive para ganhar dinheiro, hein? Olha, no amor hoje seu destino é fazer sucesso na sua estrela, que deve brilhar intensamente nos assuntos do coração. O momento é perfeito para investir amorosas e o crush não vai resistir aos seus encantos. Números da sorte 27, 46 e 45, cor para o dia vermelho. Alô, Escorpião, bom dia. O cenário tá tranquilo, tá favorável, meu cristalzinho. E a Lua manda ótimas vibes para o seu lar. Os interesses domésticos e familiares recebem um belo incentivo. No amor, saudade de um ex pode aumentar, mas se a vontade de encontrar um novo amor for maior, esqueça o passado e faça a fila andar. Alguém que encontra sempre em seu dia a dia pode surpreender o seu coração. Números da sorte: 1, 12 e 55. Cor para o dia dourado. Alô, Sagitário, bom dia. Olha, a Lua entra em Aquário nesta sexta-feira e turbina sua energia mental. Sinal de que você deve se destacar no serviço e encontrará soluções bem criativas. Agora é nos assuntos do coração que as melhores vibes estarão reunidas e você tem tudo para ganhar quem deseja. Os contatinhos vão ficar super movimentados e uma conquista gloriosa deve acontecer. Números da sorte 44, 15, 14, cor para o dia amarelo. Alô, Capricórnio, bom dia. Sextou com a Lua em sua casa da fortuna e ela garante que você tem tudo para encher o cofrinho. Capricha, hein? Olha, vai contar com muita disposição, criatividade e talento para se destacar em suas atividades. No amor, seu jeito tende a ficar mais seletivo e rolinhos ou paqueras sem futuros não vão atender, né, a seus anseios. Mas pode pintar também uma boa química com alguém que já conhece. Astral tranquilo e acolhedor com o love. Números da sorte 23, 32 e 22. Cor para o dia verde esmeralda. Alô, Aquário, bom dia. Olha, quem vai tirar a sorte grande hoje? Quem? Se está pensando que é você, acertou em cheio, Aquário. A Lua passa a se movimentar em seu signo antes do amanhecer. Eleva sua disposição, seu carisma e promete deixar sua vitalidade na melhor forma. Agora, no um dos setores mais favorecidos será o amoroso. E Urano garante surpresinhas deliciosas na pista. Seus encantos estarão irresistíveis e o crush deve ficar caidinho. Números da sorte 19, 34 e 25, cor para o dia salmão. Alô, peixes, bom dia. Por último, peixes, sextou com novidades da Lua, hein? Que começa a se movimentar no seu signo anterior ao seu. Mas pode ficar sussa, porque nenhuma bagacinha deve atrapalhar. Ela forma aspecto positivo com os astros e garante um dia pontuado com tranquilidade. Seu amor, no seu lado amoroso, seu jeitinho pode estar mais tinindo, mas mesmo assim, você deve atrair paqueras. Nada impede de começar um lance gostoso com alguém que já conhece. Romance mais quente de intimidade do ninho de amor. Números da sorte 32, 50 e 23, cor para o dia azul claro. Ficando por aqui, o seu horóscopo.

0: Cadu!
1: Que lindo, que lindo. Que obrigado. Prazer, que honra ter vocês aqui no nosso DVD.
0: A honra é nossa, obrigado pelo convite. Sucesso e mais sucesso ainda pra vocês, tá bom?
1: Obrigado, Deus abençoe vocês, viu?
2: Tchãozinho, Alessandro, obrigado pelo carinho de Paulo e Paulinho. Obrigado a tantos amigos que nós estamos vendo por aqui.

0: ótima e abençoada sexta-feira pra você. Tá no seu carro, obrigado pela carona. Tá no trabalho, bom serviço. A sua melhor companhia.
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0: Bom dia, Ângela.
2: Bom dia, Valdemar.
0: Tudo bem, minha querida?
2: Valdemar.
0: Oi.
2: Manda uma música linda, as meninas lá da escola do Darcy, que certo. Se ouvem todos os dias e tão brava quando mando música pra elas.
0: É, beijos. Então. Qual, repete o nome da escola,
2: música
0: aí.
2: Música linda, as meninas lá da escola do Darcy.
0: Muito
2: que se
0: bem.
2: Ouvem todos os dias e tão brava quando mando música pra elas. Beijos.
0: Beijo, Ângela, e todas as meninas também da Cantina Mãe e Filha Fatorelli. Lembrando que quem participar hoje envia uma mensagem especial para as nossas mamães. Irão concorrer a chocolate aqui na Difusora FM e também um almoço com acompanhante lá da Cantina Mãe e Filha Fatorelli, tá bom? É a oportunidade de você levar a sua mamãe e o acompanhante ali para se deliciar com um almoço maravilhoso, sensacional da Cantina Mãe e Filha Fatorelli. É, tá pensando o quê, rapaz? Ah, mas eu não tenho um número lá, eu queria ligar pra pedir uma marmita. Olha agora, anota aí, 996-80-2066, Cantina Mãe e Filha Fatorelli. O endereço você já sabe, localizado na Praça do Relógio, na Rua 15 de Novembro. Sensacional, aprovado por Catanduva e toda a região. Não é isso, meu amigo Sérgio Maciel.
3: Bom dia, meu amigo.
0: Bom dia.
3: Bom dia com alegria, que Deus abençoe a nossa sexta-feira, nosso final de semana. Ô, Valdemar, toca pra nós aí. Laia Velha e Gustavo Lima, equivocado, fazer um favor pra nós, hein? Ofereço a todos os ouvintes aí. Ofereço Luciano Creda, Constroeste, Anderson. Lá pro Marcão e o Cadu lá do Ederson lá, todo mundo, toda essa Catanduva e região aí. Diferença a todo mundo, tô ligado aqui, hein?
0: Muito bem, Sérgio Maciel, cuidado no trem aí, é o trem que tá passando aí. Ó, lembrando que a mamãe contemplada com o almoço do Cantina Mãe e Filha Fatorelli vai levar o acompanhante vai levar a mamãe, não importa quem ganhar, precisa ir almoçar amanhã, neste sábado, lá na Cantina Mãe e Filha Fatorelli, para que vocês possam aí ver de perto o maravilhoso atendimento do Cantina Mãe e Filha Fatorelli, certo então? Combinado? Não é isso, Isildex?
4: Toca uma aí pra mim, Cleide
0: tá certo.
4: Camargo.
0: Uhum.
4: É medo de amar, é isso?
0: É isso,
4: você,
0: não é?
4: Você deve estar.
0: Não, mas olha, soltando a voz. Hoje ela tá que tá, hein? Adoro.
4: Você deve estar com medo de contar.
0: E o seu amor.
4: Olha, eu canto bem, né, Ju?
0: Canta.
4: Não quer sair pra ir fazer show comigo?
0: Pode ser.
4: Aí eu ofereço pra todas as mães.
0: Canta mais,
4: tá?
0: Canta mais.
4: Se eu puder ganhar um chocolatinho, eu agradeço muito.
0: Tá certo, Isildex.
4: Se eu ganhar o almoço, eu levo você com meu acompanhante.
0: Ai, para. Tá ótimo, obrigado,
5: bom
0: viu?
5: Bom dia, Valdemar.
0: Bom dia, Silvia.
5: Estou aqui, Bebusco.
0: Como
5: vai você, meu bem?
0: Bem.
5: Eu estou maravilhosa, Valdemar.
0: Coisa
5: perfeita,
0: boa, hein?
5: Perfeita, deliciosa pra sexta-feira. Me aguarde. Valdemar, hoje eu quero mandar beijos e beijos pra toda a minha galera que sentiu falta ontem de mim. Isso, clientes aqui do meu poçante queriam me ouvir. Mas não, ontem eu não estava pra ninguém. Balanço fechado, Valdemar. Valdemar, quero dedicar todas as músicas que tocarem hoje, todas as músicas que tocarem hoje para Isildica, Isildex, Isildona, Gisele, Ruth, Dona Florinda, Peixinho, Fábio, que não fala mais comigo também, minha Jane, a Dona Luz Stuck, Fabrício, motorista de aplicativo, o Preto lá de Pindorama, o Maciel, que sempre me manda também música, quero desejar pra todo esse povo, viu? Valdemar, sua família, onde estava? Um mate, família linda, papai, mamãe, irmã. E você, hein? Onde tu tava? Aonde tava tu?
0: Aonde?
5: Beijinho!
0: Ah, meu Deus do céu. Você tá em todo lugar também, hein? Rapaz do céu, parece alma penada. Ô, louco. Tava no Max. Não era pra falar? Ah, agora já foi. Ai, quem mais tá conosco por aqui? Nossa amiga Tati. Oi,
6: bom
0: Tati.
6: Bom dia, Valdemar.
0: Bom dia,
6: bem?
0: Querida, tudo bem?
6: É aqui a Tati da Cantina Mãe e Filha Fatorelli, passando pra desejar feliz Dia das Mães para todas as mães, todas as ouvintes, todas as nossas clientes, amigas e em especial a minha mãe Ângela, que era uma mulher muito guerreira, batalhadora, trabalhadora, criou nós três, os três filhos dela sozinha.
0: Olha só.
6: Da graça de Deus, três filhos maravilhosos. Gratidão, mãe, eu te amo muito.
0: Muito bem, Tati, parabenizando a mamãe Ângela. Alô, Ângela, felicidades, viu? Parabéns. E parabéns a todas as mamães.
7: Bom dia,
0: Jane.
7: Nossa, Zildinha, ela arrasou nessa canção, hein?
0: Gostei, você viu?
7: Fala pra ela que eu vou contratar ela pra cantar no meu aniversário.
0: Aê, contratada.
7: Beijo, Zildinha, querida. Beijo, Valdemar. Bota uma música animada aí, hein?
0: Canta aí um trechinho de novo aí.
7: Você deve estar com medo de contar.
0: Canta aí, encanta!

0: Difusora FM, Cleiton em Camargo. Na hora de amar. 9:12, eu volto já já, não sai daí.
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0: Difusora FM, Murilo Huff, saudade estranha. Eu volto já, não sai daí. Nove e 31, bom dia.
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0: 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E ouvindo o som da melhor. Luzia lá de Palmares, feliz dia das mães para todas as mães do mundo e para a sua também, Valdemar, que Deus abençoe todas elas. Brigadão, Luzia de Palmares. Oi, Maria. Bom dia, Maria. Para aqui primeiro. Aí foi.
1: Bom dia, Valdemar Júnior.
0: Bom dia.
1: Testou,
0: é?
1: Testou.
0: Ah, tá, sextou. Essa Maria é curta e direta. É o corte, né, da Tramontina lá. Meu amigo Fernando Pedra. Bom dia, obrigado pela audiência também. Coloca meu nome no sorteio. É, só manda o áudio no programa da tarde, né? É, ontem ele mandou o áudio, era 16h28. 4h28. Quer ganhar o quê? Quer ganhar manhinha? Eu vou te falar o que é que tu vai ganhar. Toninha? Vai ganhar Toninha, é? É o corretor, né, meu amigo?
2: Bom dia, Valdemar Júnior. Você é muito ciumento, eu tô trabalhando.
0: Vai ganhar Toninha, é? Você colocou aí, coloca meu nome no sorteio. Ganhar manhinha. Ah, pra lá, cabra.
3: É o menino de papai, é? Olha a caretinha que papai faz, olha, olha.
0: Tá lá, chupa a cabra.
3: Ah, Zé da Manga.
0: Não gira bem não, é?
4: Eita coisa linda.
0: Ai, não bota... ai, ai. Quer ganhar também, Maria. Tá certo, Maria. Ah, tá, entendi. Você quer ganhar o chocolate, né? Eu sei que tava confundindo aqui as coisas.
2: Ganhar o almoço pra Toinha. Toinha é minha mãe, Antônia.
0: Ah, tá certo, tá certo. Explica, mas não complica. Como diz minha tia, explica, mas não complica. Explicou um quilo, eu não entendi uma grama.
3: É o menino de papai, é?
0: Ai, ai, ai, deixa eu aqui, ó. Deixa eu mandar um áudio pra ela aqui. Aproveitar que eu estou ao vivo na rádio, aqui na Rádio Difusora, e a parabenizar minha tia Adeilda, lá em Alagoas. É. Ela também sempre tá nos ouvindo. E como ela mesmo diz, tia, expliquei um quilo. Não, você explicou um quilo, eu não entendi uma grama, não é isso? É desse jeito. Parabéns, que Deus continue abençoando sua vida. Feliz Dia das Mães. É, quer ganhar a marmita da Cantina Mãe e Filha Fatorelli, né, Maria? Ah, tá certo. Não, não vai abrir domingo, viu, pessoal? Cantina Mãe e Filha Fatorelli não vai abrir neste domingo, não é isso? A Tati que me confirmou aqui, tá? É, então precisa, a ganhadora ou ganhador precisa levar a mamãe pra almoçar amanhã. Dá aquela folga pro fogão neste sábado. Tá bom então? Certo? Combinado? Quem mais tá enviando mensagem por aqui em nosso zap zap? A nossa amiga Silvia, Silvia Araújo também, Luciano Oliveira, obrigado pela participação, nosso amigo Everton Ciclone, Estela Almeida, Gordinho também, Anderson Lima, o Adilson Crisão por aqui, Araceli Zomeira, todo mundo mandando sua mensagem em nosso telefone. Nossa amiga Daniela Regina, bom dia, Valdemar. Toca música aí pra mim da Clara Nunes, o Marcelino. O Marcelino, quando ela pisou na areia, Quem manda na beira do mar é sereia, assim? Valeu, nossa amiga Dani, brigadão. Oi.
2: Ô, coloca o sorteio da pizza. Toca um pagodinho pra nós aí, hein?
0: Eu vou falar a pizza que você vai ganhar, cara.
2: Quer saber?

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Ai, Deus do céu, hein? Ô musicão.

0: Será que outro batom vai borrar essa boca? Não faz raiva, não. Direto ao nosso telefone, sexta-feira bacana e você ligado no som da melhor. Obrigadão pela sua companhia. Alô, Noélia, é isso?
1: Bom dia, Valdemar. Passando
0: bom
1: aqui pra
0: dia.
1: Desejar um feliz dia das mães para todas as mães.
0: Muito bem.
1: E em especial para minha mãe, Valdeci Gonçalves Araújo. Desejar muita paz, muita saúde para ela e para todas as mães. Um abraço. Mãezinha, te amo.
0: Coisa boa. Muito bem, Noélia Araújo, brigadão, minha querida, pela audiência, pela mensagem.
2: Valdemar, queria deixar também uma mensagem pro Dia das Mães.
0: Certo.
2: Mãe, obrigada por ser essa mãe tão amorosa, tão dedicada e tão singela como a senhora é. A senhora é meu exemplo de força e de sabedoria. A senhora é a minha professora da vida. Por isso eu sou a mulher que eu sou. Muito obrigada. Feliz Dia das Mães para todas.
0: É isso aí. Muito bem, Silvia Zoiuda. É, domingo, hein? Tá chegando o dia daquela que passa. Passa agora, ó. Senão você vai apanhar, hein? Passa agora. Ah, daquela que me fez ler e escrever com a cinta do lado. Você vai ler ou você vai apanhar, hein? Oh. Ai, te amo, mamãe. Te amo, viu? É, pensa numa baixinha brava. Pensa numa baixinha brava. Ai, Deus amado. Eu volto já, não sai daí.
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1: Difusora FM, agora 10 horas e 11 minutos, trazendo informações da Energisa para você ficar bem atento. Olha, desligamento, pessoal, recado importante: a Energisa fará um desligamento programado para manutenção e melhoria da qualidade da sua energia. Será no dia 12/5, nos seguintes locais em Catiguá, entre 12:30 e 17:30, estrada rural, proximidades do sítio Candelária. Para saber se a sua unidade será impactada diretamente, consulte os canais digitais da Energisa e mantenha o seu cadastro e número de telefone atualizados para receber o aviso de desligamento programado direto no seu WhatsApp. Não se esqueça de tirar os aparelhos da tomada e programar o seu dia. 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Tem mais um comunicado, hein, pessoal? Recado importante: a Energisa fará um desligamento programado para manutenção e melhoria da qualidade da sua energia. Será no dia 12/5, nos seguintes locais em Tabapuã, entre as 7 e as 12 horas, estrada rural, proximidades do rancho Pousada do Tu. Para saber se a sua unidade será impactada diretamente, consulte os canais digitais da Energisa e mantenha o seu cadastro e número de telefone atualizados para receber aviso, né, de desligamento programado direto no WhatsApp. Não se esqueça de tirar os aparelhos da tomada e programar o seu dia. 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Temos mais um comunicado. Pessoal, recado importante: a Energisa fará o desligamento programado para manutenção e melhoria da qualidade da sua energia. 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

0: de volta no som da melhor. Oi, Rafael, bom dia.
1: Bom dia, bom dia.
0: Tudo bem?
1: Valdemar Júnior.
0: E aí, cara? Beleza? Zé da Manga.
1: Bom dia pra todos os ouvintes da Difusora. Bom dia pra todo o Brasil. Bom dia pra toda Catanduva e região.
0: Muito bem.
1: Deixa eu te dar uma perguntada. Toca pra gente aquela lá do Tim Maia. Ela partiu. Troca pra gente aí, fazendo um grande favor. E um abraço.
0: Muito bem, meu amigo Rafael. Ela partiu essa? Ah, tá na ponta aqui então. Segura que tá no jeito. Muito bem, muito bem. Agora 10 horas e 15 minutos. Quem mais tá participando conosco nesta sexta-feira especial? É, programa especial. Essa mesmo, tamo junto, meu amigo Valdemar. Hoje é o programa especial para dedicado, né, às mamães. Você envia sua mensagem que você vai concorrer a chocolate e também a um almoço sensacional. Sua mamãe, você filho, você esposo, você papai, lá na cantina Mãe e Filha Fatorelli. E o almoço acontece amanhã, hein? Isso mesmo, daqui a pouquinho vamos estar aí anunciando quem é o contemplado, quem é a contemplada desse maravilhoso almoço. É dia especial, programa especial. E qual a frase que você mais escutou da sua mãe? São diversas, né? São diversas as frases, né? Leva um casaco que vai esfriar, vai dormir que passa, engole esse choro. Você não é todo mundo. Essa é uma das mais usadas. Você não é todo mundo. Se eu for aí achar, você vai ver. Essa também, hein? Essa também, se eu for aí achar. Mas além dessa aqui, se eu for aí achar, você vai ver. A minha mãe sempre fala assim: peça a vista Santa Luzia que você acha. Mãe, não tô achando isso aqui, ó.
2: É o menino de papai.
0: Peça a vista Santa Luzia que você acha. Santa Luzia, a santa dos olhos, né? Qual mais? Tem mais aqui? Ó, só vou contar até três, hein? Um, dois. É, tem umas mães bravas, hein, rapaz do céu.
3: A mãe falava, cria juízo, para de beber.
0: E você nunca criou, né, Isuri? Essa aqui eu vou gravar e vou pôr na net, hein? Vou pôr na net. Você gosta, Izidinha, quando eu ponho na net?
4: Já, vó. Lê, pô.
0: Você gosta quando eu ponho na net? Ela fica famosinha quando eu ponho ela na net.
5: Não creio.
0: Ela gosta. Bicho. Ela gosta, hein? Ou se ela gosta.
6: Do jeito que a galera gosta.
0: Quem mais? Quem mais?
3: Falava, cria juízo, para de beber. Para em casa. Porque eu fui fogueteira, hein?
0: Olha, foi fogueteira, hein? Oi, Zildinha. Então é sua mãe. Para, fica em casa. Você não escutou nada da sua mãe, pelo visto, né? Escutou nada, nada, nada,
3: falava,
0: nada.
3: Cria juízo.
0: Não para... cria juízo. Pelo contrário, pelo contrário.
7: Bom dia, Valdemar Júnior, tudo bom?
0: Bom dia, manda Michel.
7: Manda um abraço pra galera aí, manda um abraço pro Diego, manda um abraço pro Atiguá, manda um abraço pro Thiago Andelli, manda um abraço pra galera do Zinho Construções, manda um abraço pro Gesseiro, tamo junto, tamo tudo aqui no condomínio ouvindo você. Coloca nós na promoção aí, toca uma música pra nós aí do Mamonas Assassinas, Brasília Amarela. Falou, tamo junto, forte abraço.
0: Valeu, meu amigo Michel, obrigado demais pela audiência, rapaziada que está trabalhando aí junto com o Michel, tá todo mundo ligado, junto e misturado. Ayrton Silva Ribeiro, da Fundação Padre Albino, tá ligado também. Quem mais?
8: É, tem muitas frases, Valdemar, mas é aquela assim, ó, se eu for aí e achar, você vai apanhar.
0: Essa.
8: Tem bem essa, né?
0: O pior não é nada, o pior que pra quem conhece a Ângela, ela tem cara que faz isso, viu? Eu acredito que toda mamãe, quando, né, tá ali num processo de gestação, parece que recebe uma cartilha, né? falando todas essas frases. Ó, primeiro ponto pra você ser mamãe é decorar todas essas frases. Mas a Ângela Fatorelli, pra quem conhece ela, ela tem a cara. Se eu for aí, você vai apanhar. E se eu achar... Nossa senhora, viu? É verdade, é, Ângela?
8: Valdemar, lembra que antigamente tinha festa nas casas, né? E eu era nova, minha mãe falava assim: chega cedo, viu? No horário, se você não chegar, eu vou buscar de cinta. E você acha que eu chegava cedo? Toda vez eu apanhava, né?
0: Olha a outra que perdeu o juízo. Deve ser a irmã da Isildinha, tá vendo aí, ó? Não criou juízo até hoje. Minha mãe sempre dizia, diz até hoje, né? É, são 9 meses de dor. 9 meses de dor, sentindo dor e louca pro resto da vida.
2: Ô, potência!
0: E louca pro resto da vida.
5: Minha mãe tinha até lá no céu, mas qualquer coisa voava o chinelo. Era assim.
0: Mas voava o chinelo, ia bem, mas bem no cantinho da orelha. É, bem no cantinho da orelha, hein? Ai, Deus amado.
3: É, nada, meu filho fala até hoje que eu não tenho juízo, que eu nasci sem cérebro.
0: Não, e ó, eu não sei se é, será que ela está ouvindo? Pior é aquela que... Ai, Deus, pior é aquela que chega na sala de aula e é aquele dia que o professor chamou a sua atenção 3 vezes durante o dia porque você estava conversando demais. E aí ela chega, abre a porta da sala de aula, bate, né? Óbvio, porque ela tem educação, bate na porta da sala de aula. O professor: pode entrar. Bom dia! Como é que está Valdemar? E o professor: Valdemar vai bem, mas conversa que é uma beleza, hein? E apontar o dedinho, ó. Chegar em casa na conversa.

0: Difusora FM e você, claro, participando conosco, acompanhando as frases que as nossas mamães sempre falam, né? E a nossa amiga Isildinha tinha falado aqui, mas agora nós estamos gravando para colocar depois na net. Oi, Isildex, qual a frase que você escutava da sua mãe?
1: Se eu ganhar o almoço, a mãe falava: cria juízo, para de beber, para em casa. Porque eu fui fogueteira, hein? É, nada, meu filho fala até hoje que eu não tenho juízo.
0: Eu falei pra você, a sua mãe falava: cria juízo, mas pelo visto você não criou, né? Você é potência, oh, minha amiga.
2: Ô, menino linda!
0: Não criou juízo. Bom, nessa idade também não vai criar mais. Ai, Zildex. Não vai criar mais. Pra que criar juízo, Zildex? Nessas alturas do campeonato, pra que criar juízo? Precisa mais? Você é uma. Quase uma santa. Não apronta nada, né? Fica em casa de boa. Vai fazer o que mais? Quem mais participou?
1: Ah, eu acho que agora tem que tomar cuidado pra não tirar a roupa no meio da rua, né?
0: Porque agora tá ficando velho. Olo. Bom, se você fizer isso, o que é que eu faço? Eu vou pra Cajubi, é? Eu vou pra Cajubi. Ai, meu Deus. Que ó, a Tati também enviou mensagem. Cadê o áudio da Tati aqui? A Tati, o que é que a Ângela Fatorelli falava pra Tati?
3: É, tem muitas frases, Valdemar, mas é aquela assim, ó, se eu for aí e achar, você vai apanhar. Essa. Tem bem essa, né?
0: essa é outra que nós escutávamos demais. Mas tem uma aqui que é a Mara Alves. A Mara Alves, escuta só.
4: Valdemar, se eu te contar que minha mãe subia, eu tinha que subir em cima da árvore pra fugir da minha mãe.
0: Tá, senhora.
4: Porque ela não deixava eu namorar e eu queria namorar. Eu pegava eu, caiu o meu namorado que eu tava namorando, e subia em cima da árvore, porque ela tava com um pau de vassoura lá esperando eu descer. Que Deus a tenha na santa paz. E não resolvia muita coisa também, não, né? Mas ela fazia o papel de mãe dela muito bem, né? Me escondia atrás do poste. E assim vai.
0: Olha, então você, Mara. Mara Alves. É a Mara Alves, hein, gente? Você era, ou é, até hoje, danadinha, né?
5: Volta pra adorar!
0: Falando, eu tô aqui falando, nossas mamães são verdadeiras heróis, porque não é fácil não, viu? Não é fácil não.
4: Quem me defendia era meu pai, porque eu tinha que esperar meu pai chegar em casa. Pra me descer da árvore pra chegar em casa, porque aí com ele lá ela não me batia. Ah, mas dá saudade, né? Hoje a gente faz isso com fibra e a gente sai a polícia pra gente na hora, né?
0: Sim, claro. Mas olha que história.
4: Deus, graças a Deus nunca precisei fazer esse tipo de coisa com os meus.
0: Olha que história, hein? Subi em cima da árvore pra não apanhar da mamãe porque estava. São diversas as frases, hein? Oi, quem mais está conosco por aqui é a Áurea.
6: Bom dia, Valdemar.
0: Bom dia, querida.
6: Eu sou a Áurea e eu quero falar um versinho para o Dia das Mães, se você puder.
0: Claro.
6: Falar aí, né? Para todas as mães que são coração sagrado, né? Então é assim, ó. Querida mãe, neste dia, pela santa que tu és, se eu pudesse, eu curvaria o mundo inteiro aos seus pés. E tem mais um. É assim. Ouvi minha mãe rezando aos pés da Virgem Maria. Era uma santa ouvindo o que a outra santa dizia. Não é bonito?
0: É lindo.
6: Pra todas as mãezinhas do mundo, porque a minha já se foi, mas vive aqui no meu coração. Tá bom? Beijão.

0: Muito bem, nossa amiga Áurea, parabéns, parabéns. Tem mais aqui? Tem mais frases aqui, vamos colocar aqui nossos ouvintes, agora 10h34, você participando conosco desse momento especial, são tantas as frases, né? Deixa eu ver aqui quem está participando, gostaria de ouvir a música do Israel e Rodolfo, marca evidente, ofereço pro meu amor Lucas Moreira e pra Luz Stuck e todos do Bazar Caroline, um beijão, sou a Sueli Gomes, valeu Sueli, Sueli, brigadão pela participação, minha querida.
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0: Não, é a Mara Alves superou a Isildinha com as frases. Você escutou o que foi que ela falou? O pau apodreceu, mas ela tá firme e forte.
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2: É o menino de papai, é? Olha a caretinha que papai faz, olha.
0: Essa foi... Essa
3: bom dia,
0: foi,
3: Júlio.
0: Bom dia. Essa foi pra acabar, viu? Ai, meu Deus do céu. Eu fico até vermelho com um negócio desse. Oi.
4: A maior piada do Brasil eu escutei agora. O Valdemar, olha só essa. Minha mãe vivia me dizendo... Toma juízo, menina. Sim, mamãe. Eu tomei juízo. O juízo virou amor. E eu sou grata, senhora. Te amo, mamãe. Feliz Dia das Mães. O Valdemar, eu tô aqui do lado na rua Cuiabá, te vendo por os furinhos que tem na parede de uma janela.
0: Ah, sim.
4: Ai, eu tô vendo uma janelinha aberta. Olha, te vi, vovó. Olha, lindão!
0: Eu, Valdemar, você tá vendo coisa,
4: tinha
0: viu?
4: Tinha um pé de goiaba na vizinha e eu pulava o muro pra roubar as goiabas. Só que tinha um cachorro bravo lá. Toda vez que eu conseguia pegar a goiaba, eu chegava até subir no pé. Mas a hora que eu tava com a goiaba na mão, nossa, o cachorro vinha, mas pegava na minha bunda, assim, cada mordida. Eu tenho até hoje duas dentadas marcadas. Eu era criança,
0: cachorrão,
4: né? Sem juízo, Valdemar. Mas eu comia a goiaba roubada. Tinha até bicho de goiaba, mas eu comia. Valdemar, e eu, bem, não sou uma lenha. Virei um graveto, mas pego um fogo ainda, até te esquento.
0: Depois que o cachorro mordeu sua bunda? Ai, meu Deus do céu.
5: Bom dia, rapaziada da Difusora FM de Catanduva. Aqui é Léo Pernambucano na voz. Diretamente de Pernambuco, curtindo a Difusora, hein? É isso aí.
0: Não, pera aí. Direto de Pernambuco, aí é demais. Aí é demais, né? Ô, coisa boa, rapaz.
5: Dá um forte abraço, rapaziada de Palmares Paulista, onde tive um privilégio muito grande de morar, passar uma temporada boa. E assim, mandar um forte abraço também pro meu amigo Af Pintura, diretamente de Catanduva. Adilson Af Pintura. Meu amigão Júlio, que trabalha. Trabalhou comigo na usina Catanduva, é isso aí. Também não posso esquecer do meu amigo Fabrício Sena, diretamente da cidade de Ariranha. É, meu amigo Lucas, da cidade de Pindorama, e meu parceiro também, o Rafa Gordo, da cidade de Catanduva, é isso aí. Diretamente trabalhando na Minhac, é isso aí, meu parceiro Rafa.
0: Muito bem, Léo Pernambucano na voz. Ô, Léo, fala uma coisa aqui pra mim. E o São João aí, já tá se organizando, o forró pegando no daquele jeito... É. O bicho pega fogo lá em Pernambuco, hein? Fala pra mim aqui, Léo. E esse ano, né? Copa misturado com São João e vira um trem danado. É isso, Isildex.
1: Legal. Legal.
6: Então você, mano.
1: Você viu? Ela escondia atrás do poste. Eu já escondi. Era no meio da moita, né?
0: Olha. É uma imaginação. Então você ia direto pras canas, né? Ia pra moita, né, Isildex? Deixa o dia, bom dia também, né?
1: Que lindo, me arrepiou, lindo mesmo.
6: Aqui, nosso
1: a minha irmãzinha também, isso foi, mas era a coisa que eu mais amava.
6: Momento especial.
1: Foi muito lindo.
3: Mas como que eu crio juízo pro Zoião? Cada vez mais sem juízo.
0: É, cada vez mais sem juízo. Quem mais tá conosco por aqui? A Priscila, hoje tem sorteio pro Dia das Mães, isso mesmo, hoje tem chocolate e também um almoço especial, né? Da Cantina Mãe e Filha Fatorella, e lembrando que a contemplada ou contemplado precisa ir almoçar amanhã, certo? Prato feito na Cantina Mãe e Filha Fatorella.
7: É isso aí, meu amigo, aqui tá pegado e arrochado, né? Breve, breve, São João, pernambucano aí, tem um Paraíba também aí, Campina Grande, Caruaru aqui, Pernambuco. É, mas no momento agora a gente tá passando por umas dificuldades aqui, uma chuva muito forte, né? Mas graças a Deus tá dando tudo certinho, né?
0: Tá chovendo bastante.
7: Graças a Deus agora abriu mal o sol, né? Porque Pernambuco foi muito atingido aí pela bênção do Papai do Céu, né? Uhum. Só agradecer, pela uma parte é boa e pela uma parte é ruim, né? O segredo é o quê? Fé e foco, mas o São João tá pegado.
0: Muito bem. Tô por cá.
7: É, mas o São João tô por aqui, pegado e arrochado, viu? Pernambuco pega fogo, Paraíba também.
0: Muito bem, meu amigo Léo.
3: Nessa época não existia de não, bem. Era eu, Deus e meu juízo. E também não ia no moita, não, porque eu morria de medo de moita.
0: Ah, sim. Ai, pode falar ou não? Você corria pra longe da cobra, rapaz. Fala a verdade. Não corria pra longe, não, corria pra perto.
8: Bom dia, com alegria, Valdemar, é a Rosângela, lembra que você me viu ontem?
0: Lembro,
8: quero
0: minha
8: querida.
0: Quero
8: participar do sorteio do Dia das Mães. Beijo, sextou, bom final de semana pra você, Deus abençoa.
0: Beijo, beijo, oi Gi.
9: Bom dia, Valdemar, tamo aqui ligadinho, sextou, hein, Valdemar. Bom dia, Valdemar, toca aí a música da Sandy, Areia, se der, eu quero oferecer para todo mundo que tá ouvindo, pra Isildinha, pra Zoião, pra você e pra Valentina que tá aqui ligadinha, pra Mirella e pra todo mundo. Quero participar do sorteio do Dia das Mães, hein, Valdemar?
0: Tá certo, Gi. Obrigado, obrigadão pela participação. Daqui a pouco eu volto com mais frases. Mas ó, isso não é um quarto, é um chiqueiro.

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0: Difusora FM, 11 horas e 14 minutos. Ed Brito e Samuel, Romance Rosa, num som da melhor.
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0: É o som da melhor, a primeira em alegria, a primeira em boa música, direto ao nosso telefone, porque o telefone tá bombando, o WhatsApp bombando, meu amigo. Vamos gravar aqui a participação dele, porque ele é gente boa demais. Meu amigo Fabrício Escamato, Fala, Fabrício, bom dia, meu parceiro, tudo bem?
4: Bom dia, Valdemar, tudo bem, parceiro?
0: Tudo ótimo, cara, beleza?
4: Estou, hein? Final de semana, churrasco lá na sua casa.
0: Será?
4: Compra bastante carne.
0: Coitadinho bastante de cerveja. Mim, coitadinho de mim.
4: No sábado à tarde estarei chegando, hein? Lá em Novaes. Festão, hein? Convido o Crisão também, se ele quiser ir.
0: Crisão.
4: Uhum. Um abraço, viu?
0: O Crisão,
4: toca
0: ele gosta.
4: Uma música aí do Guilherme Santiago aí. Ou o Bruno Marrone. Tá bom? Fica com Deus.
0: Valeu.
4: Até mais tarde.
0: Até mais tarde. Ô Fabrício, se leva. Se leva carne lá, tá? Leva carne, leva bebida. Aí o espaço e a churrasqueira eu deixo no jeito. Meu amigo Fabrício Escamato, meu amigo também, o Marco Barbosa, tá por aqui.
5: Valdemar, oi. Sextou, hein, bebê?
0: Sextou, bebê.
5: Bom dia. Valdemar, manda pra nós aí, Folha Seca.
0: Certo.
5: Vai pro nosso amigo Chico aqui da Paulista, pro nosso Dirceu.
0: Uhum.
5: Vai pro Claudião, apodador de árvore.
0: Certo.
5: Vai pro Cabecinha aqui no Bar do Bodão. Pro Bodão, pra Neuza. Vai também especial pro Du, guarda da prefeitura, que ama o Amado Batista. E quando diz nosso amigo Ciclone, é Deus na frente sempre. É só tocar de Difusora!
0: É Deus na frente e é só tocar. Alô, Nedma, bom dia, minha querida, tudo bem?
6: Joaninha Fosse, mais comum que ela dizia, eu já não tenho mais mãe. E gostaria de desejar a todas as mães um feliz dia das mães, com muita saúde e muita paz. Mas a frase mais comum que eu ouvia...
0: Qual a frase?
6: É que você não é todo mundo.
0: Isso.
6: Passa já pra dentro, porque a gente brincava muito na frente de casa de Bétia.
0: Aham.
6: Passa anel, balança caixão, várias brincadeiras.
0: Esconde, esconde.
6: Então ela queria que eu ia pra dentro de casa. Então era a frase mais comum, fora outras, né? E dá saudade, viu? Mas é a vida, né?
0: Exatamente.
6: Beijo, Deus fica com Deus, Deus te abençoe sempre.
0: Tem mais, tem tantas, são tantas as frases, né? É, isso não é um quarto, é um chiqueiro. Eu tinha falado essa também. Tudo sou eu nessa casa. Tudo sou eu. É pra lavar prato.
7: Oh,
0: é pra lavar roupa.
8: É o menino de papai.
0: É. Alô, Márcia Fernandes. Alô, Dona Luciana. São essas as frases, né? É uma verdadeira cartilha. Tem mais, tem mais. Vai arrumar, passa, vai arrumar a cama agora. Ai, quem mais? Quem mais tá participando conosco? Nosso amigo Vitor.
9: Fala, meu amigo Valdemar, bom
0: tudo
9: dia.
0: Tudo bem, parceiro?
9: Rapaz do céu, uma correria aqui. É, manda um abraço aí pra todos os motoristas de aplicativo aí. Especialmente aos motoristas aí da Ubscar. Manda um abraço aí pro meu amigo Jefferson. Manda um abraço aí pro meu amigo Léo. Meu amigo Juninho.
0: Certo.
9: É,
0: quem mais?
9: O Robert. É isso aí, meu amigo. Um abraço também no teu coração. É isso daí.
0: Valeu.
9: E toca uma pra nós aí, meu amigo. Do nosso amado Batista. Isso. Ou toca aquela lá que você tá gostando também.
0: Dói. Tá certo, Vitor? É sucesso e vamos tocar sim. Adilson tá por aqui também.
10: Bom dia, bom dia, bom dia, meu amigo Valdemar.
0: Bom dia, Adilson.
10: Como você está, garoto?
0: Bem, rapaz.
10: O Eliel, ele trabalhou comigo. O Eliel é uma grande pessoa. Gente fina pra caraca. Vamos que vamos, hein? Vamos pra cima. Sextou, hein, garoto? Hoje é dia de tomar aquele quisuco, hein? Final de semana, promete. Manda abraço aí pra todos os ouvintes, pra todas as mães desse mundão, velho, sem porteira. Infelizmente, eu perdi a minha faz um ano e dois, três meses, mas tá lá do lado de Deus, está abençoada. Vamos pra cima, vamos pra cima. É tristeza, valeu, mas na mesma hora tem que ter alegria, né?
0: Isso.
10: Abraço aí a de todas onde? As mães. Vamos, Eliel. E aí, como você tá, meu garoto? Eliel, o profissional da pintura. É. Vamos que vamos. Abraço aí pra tua mãe aí, Valdemar Júnior, e pra todas as mães.
0: Valeu, meu amigo Adilson, obrigado pela participação, tudo de bom na sua vida, e sem sombra de dúvidas, de onde ela estiver, tá acompanhando você, não é isso? Quem mais tá conosco por aqui? Gustavo.
11: Quero entrar no seu treino dia das mães.
0: Valeu, Gustavo, obrigado.
12: Essa é velha, hein? Balança caixão, dá um tapa na bunda e vai se esconder.
0: Como que é, rapaz? Fala de novo, que eu não entendi.
12: Essa é velha, hein? Balança caixão, dá um tapa na bunda e vai se esconder.
0: Ah, vai, vai, vai, encher tua boca de comida, menino. Ô, meu amigo Fernando Pedra, a sua mãe deve ter falado pra você, não pode falar de boca cheia. Criatura de Deus.
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14: chorando
13: no meu caixão.
14: Ué, cão de cor.
0: Essa é outra também, viu, Mara?
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15: Se você não entrar agora, você vai apanhar.
0: Na bundinha.
15: Vou falar uma coisa, viu, Valdemar? Esse Camato também é outro, hein? Hoje ele quase me atropelou, passou por cima de mim aqui.
0: Vixe, Maria.
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0: Eita.
15: Ô, Escamato, ganhou na loteria, filho? Não olha mais pra pobre, é?
0: Será que ele não tá com medo, não? Será? Quem mais participando conosco? O Vitor tá por aí, próximo da difusora, Luzia Stuck.
16: Bom dia, Valdemar.
0: Bom dia.
16: Que lugar mais lindo que você foi, Valdemar.
0: Você também tá vendo tudo, hein, Luzia? Tá bem de olho, hein? Você viu? Você chegou a assistir o vídeo lá? Que eu postei nas minhas redes sociais? Não, não. Ah, pelo amor de Deus também.
17: Na praia, rapaz.
0: É mais ou menos assim, a nossa vida, né? É mais ou menos assim.
17: Eita, Bernardo, na praia, rapaz.
18: Rapaz.
17: Dia de hoje.
18: Sim.
17: Com que dinheiro?
18: Olha aí, se o teu tá no bolso.
17: Tá aqui o meu.
18: Pois pronto, com o seu já não foi, né, rapaz? Um desmoralizado desse quer saber mais da minha vida do que eu. A pessoa se mata de trabalhar pra ter um dia de lazer. E um caba safado desse fica falando de mim, um desmoralizado desse. Não deixa nem aproveitar a minha vida.
0: É desse jeito. Oxi, bebendo hoje, com qual dinheiro? O cara trabalha a semana inteira. E o Liso fica perguntando, tá bebendo com qual dinheiro?
19: Tinha medo, balança caixão, balança você, dá um tapa. Tinha medo, balança caixão, balança você, dá um tapa na bunda e vai se esconder.
0: Que é isso, hein, rapaz? Ai, Zudinha. Olha. Tá saindo da casinha, né? Tá querendo sair da caixinha, né?
14: Bota pra torar!
0: Cuidado não, o Di tá já chegando do trabalho, viu?
14: Tá libicuda na cara do cão.
19: Ninguém me achava. Ó, manda um beijo pra sua mãe, viu? Fala pra ela qualquer dia. Vai na sua casa tomar um vinzinho com ela. Um
0: vinhozinho?
19: Olha, bem desse menino. Até hoje você tem que dar uns puxão de orelha nele.
0: Ah, em mim? Ai, ai, até hoje ela faz isso. Ela tenta, né? Mas não tem
19: Oi,
0: jeito.
19: Oi, Valdemar.
0: 30, queria... quase 30 anos, Isildinha. Agora dia 15 de maio, completando... É na próxima sexta, viu? Ó, até... Ô, Silvia... Antes que você me chame de pidão, meu aniversário é próxima sexta-feira, tá? 30 aninhos na rabada.
19: Oi, Valdemar, eu queria participar do sorteio Dia das Mães também, tá bom?
0: Tá certo.
19: Obrigadão.
0: Obrigado. Valeu.
20: Bom dia, Valdemar.
0: Bom dia,
20: também quero Anágia. Participar desse sorteio Dia das Mães aí. Mandar certo. Um beijo pra todas as mães.
0: Uhum.
20: Que Deus abençoe. Todas as mãezinhas, na terra e no céu também.
0: Tá certo.
20: E um beijo pra minha mãe, Áurea, que mandou essa mensagem de Nossa Senhora. Muito bonito.
0: É a filha da Áurea, muito bem. É a Anágia e a Áurea, muito bem, coisa boa.
20: Ó, tô tocando minha música, tá? Que eu pedi pra tocar pra minha mãe, do Rick Henders.
0: Começou. Começou o Bem Te Vi cantar. Tá certo, ela pediu música do Rick Renner aqui, foi?
20: Valdemar, lembra que antigamente tinha festa nas casas, né? E eu era nova, minha mãe falava assim, chega cedo, viu? No horário, se não chegar eu vou buscar de cinta.
0: E ela nunca chegava.
20: Eu vou tocar minha música, tá? Que eu pedi pra tocar pra minha mãe, do Rick Renner.
0: Pai, para.
21: Ô, Valdemar Júnior, beleza?
0: Oi.
21: Bom dia.
0: Bom dia.
21: A Zidinha vai tomar vinho lá na casa com a tua mãe lá, ela vai soltar a franja. Tá com maldão pra mim aí, você não tava ouvindo meus áudios, cavalo.
0: Vai, a Isildinha vai soltar a frase, ela já solta aqui no rádio, ao vivo, pra todo mundo escutar, imagina na minha casa. Eu fiquei sabendo que ela ia com uma tanga. Ela ia...
13: Ô, potência!
0: Vai tomar vinho lá de
14: tanga. Bota pra torar!
0: Vai tomar vinho de tanga, é isso, Dinha? Oi, Ned.
20: É, Juninho, era tudo isso mesmo.
0: Era tudo isso mesmo.
20: Pega,
0: esconde-esconde. Esconde-esconde. Eu acho que você, Ned, mas não é igual a Isildinha, que gosta de esconde-esconde, não.
20: Foi muito brincadeira. E ela sempre chamando pra dentro. Que não era pra ficar na rua, que nós ficava até tarde, até 11h30. Foi uma época muito boa, maravilhosa.
22: 30, quase 30 anos.
20: Pena que não volta mais, né?
0: Tá vendo aí, ó? Sempre chamando pra dentro. Ô, DJ, você também chamava pra dentro? A tua mãe chamava pra dentro?
13: É, pô.
0: Oi, Luzia.
23: Cara, eu mando um beijo pra minha mãe que está no céu.
0: Amém, querida.
23: Tá? Que faz 26 anos já que ela tá morando lá com Deus.
0: Muito bem.
23: Descanso em paz.
0: Tudo de bom pra você também, viu, Luzia?
21: Ô, Valdemar Júnior, manda um abraço pro meu tio, ele chama seu Dé.
0: Eu não vou mandar abraço pro seu Dé, não.
21: Não, aqui quem manda é nós.
0: Seu Del?
21: Seu Del com...
0: Ai, pra lá, cara.
12: Olha aí no áudio da Ned, ela que falou do balanço de caixão, das brincadeiras.
0: É.
12: De antigamente. Só os velhos vão lembrar. Isildinha, Peixinho.
0: Você viu que a Isildinha cantou a música?
12: Melhor geração foi a nossa, Valdemar Júnior.
0: É, agora é.
12: Nós saímos do analógico para o digital, vai.
0: Tchau, obrigado. Tchau, vai, obrigado. Agora é a geração Z, é isso?
19: Nossa, Ju, você já vai fazer trintinha? Ah, então dá pra pegar, né, Ju? Eu brincava de esconde-esconde, aí a turma tinha que sair atrás pra me procurar, porque eu não voltava de nenhum.
0: Olha só, cara, se perdia no meio da cana. Absurdo o negócio desse. Onde já se viu?

0: Zezé de Camargo e Luciano, pior é te perder.
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0: Eu volto já já, não sai daí.
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0: Agora 11:32.
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0: Difusora FM, daqui a pouquinho um sorteio de chocolate aqui pras nossas mamães e a sua participação no 997640955. Nossa amiga Ângela.
1: Deixa eu fazer um comentário aqui. Sabe por que o Ademar tá forte, sacudido, bonito? Porque ele come marmita da cantina Mãe e Filha Fatorelli todos os dias.
0: Não é, Valdemar? Ô, delícia!

vai ficando por aqui o nosso programa especial pro Dia das Mães. Isso mesmo, Difusora FM, programa Valdemar Júnior. E olha, deixa eu anunciar antes os nossos contemplados do chocolate. É a nossa amiga Mara Alves, com finais do seu telefone 6171. E a nossa amiga Sueli, em 1414, finais do seu telefone. Tem também almoço, isso mesmo, almoço na cantina Mãe Filha Fatorelli, rua 15 de novembro, em frente à Praça do Relógio. O almoço precisa ser amanhã, hein? É isso mesmo, meu amigo Fabrício Escamato, 5273. Foram aí os contemplados dos sorteios desta manhã especial. Eu vou ficando por aqui com a nossa mensagem especial para você, ligado no som da melhor. Olha, mãe é sinônimo de amor verdadeiro, de cuidado sem medida e de medida de esforços que nunca se acaba, né? É quem transforma dificuldades em coragem, lágrimas em esperança e dias simples em momentos inesquecíveis. Em cada gesto, abraço e conselho, existe sempre um coração disposto a fazer de tudo pela felicidade dos seus filhos. Ser mãe é carregar no olhar a proteção, as palavras, o conforto e na alma um amor que ultrapassa qualquer limite. Nesse Dia das Mães que celebramos neste fim de semana, celebramos todas as mulheres que dedicam suas vidas com carinho, fé e determinação. Mulheres que acordam cedo e enfrentam desafios diários. E mesmo cansadas, continuam oferecendo amor, apoio e acolhimento. Cada mãe possui uma história única, marcada por renúncias, ensinamentos e uma capacidade incrível de cuidar e amar. Elas são exemplos de dedicação, inspiração e esperança para todas as famílias. Que esta data seja repleta de amor, gratidão e momentos especiais ao lado de quem fez a vida mais bonita de todos os dias. Faça agora também a sua prece para sua mãe que não se encontra aqui mais fisicamente. Que Deus abençoe cada mãe com saúde, paz e proteção infinitas e com muitas alegrias. Hoje é o dia de reconhecer, homenagear e agradecer todo dia aquela que é capaz de fazer de tudo por você. Feliz Dia das Mães para todas as mulheres extraordinárias que tornam o mundo mais humano, acolhedor e cheio de amor. Homenagem especial este que vos fala, Valdemar Júnior, para todas as mamães que estão ligadas na 95,5. Até segunda, se Deus quiser. Beijo, beijo, fui!

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1: Ricardo!
0: Que lindo, que lindo, que obrigado. Prazer, que honra ter vocês aqui no nosso DVD.
1: A honra é nossa, obrigado pelo convite. Sucesso e mais sucesso ainda pra vocês, tá bom?
0: Obrigado, Deus abençoe vocês, viu?
2: Tchãozinho, Alessandro, obrigado pelo carinho de Paulo e Paulino. Toca todo!

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1: Opa, tô chegando, hein? Muito prazer, sou o Fabrício Moreira, vou contigo até às 18 horas, no Conexão Total. Aqui na Difusora, a primeira da cidade, a primeira em alegria. Sextou, hein? 8 de maio de 2026, estação outono, segunda semana do mês, a 19ª semana do ano. Faltam 237 dias para terminar o ano de 2026. A fase da lua hoje é minguante de bosa, tá? O WhatsApp da Difusora é o 997640955. Pede música, manda beijos, abraços, cheira a massa pra quem você quiser. Na primeira já vem chegando, é Pet Shop Boys.

0: Difusora FM, Suzane Vega, Luca. Agora 2:35. 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Salve, salve, Difusora, acessou com alegria, Deus abençoe mais uma tarde, bom programa, toca aí pra gente, Alan Jackson. Deixa eu anotar aqui, Alan Jackson, valeu, Fernandinho Real, aquele abraço. Peixinho Girafales, e aí, cara, como que tá as coisas?
1: Boa tarde, meu amigo Fabrício Moreira, aqui é o Peixinho de Santa Adélia.
0: Você tá bom, cara? Dona Florinda tá aí?
2: O chifrudo.
0: E aí, Dona Florinda?
1: Você vai trabalhar na casa do Joaquim essa noite?
2: Não.
1: Ah, não.

0: Nós vamos lá onde?
1: Na casa do seu João, três pernas.
0: Isso, na casa do seu João, três pernas, seu João. A gente boa, né? A gente paga certinho, né?
1: Ele é.
0: Ô, homem, nossa, eu adoro aquele, aquele João Três Pernas. Ele é muito gente boa, né?
1: Ele é.
0: Você foi trabalhar na casa dele, então?
1: Eu fui.
0: Você viu o gatinho que eu trouxe ontem, o Chimbinho? Você viu ele lá?
1: Eu levei.
0: Você levou o quê?
1: Os Três Pernas.
0: Você deu o Chimbinho, meu gatinho, com Três Pernas?
1: Eu di.
0: Mas por isso você deu o Chimbinho com Três Pernas?
1: Eu di.
0: Você deu o quê?
1: O Chimbinho com Três
2: Pernas. Não creio.
0: Ah, não acredito. Ô, todos os gatinhos que eu trago, você dá pros outros. O seu Joaquim deve ter mais ou menos 400 gatinhos. Eu trouxe um ontem que eu achei lá o Chimbinho, colocou o nome dele de Chimbinho. Você foi dar o Chimbinho pro Três Pernas?
1: Eu fui.
2: Caramba!
0: Ah, caramba! Faz isso não, cadê o Chimbinho?
1: Ah, tá na casa dele.
0: Você deu o Chimbinho pro Três Pernas mesmo?
1: Eu dei.
0: Eu pensei que era brincadeira, eu tô procurando. Meu Deus, nossa senhora, que nervoso, viu? Bom, Três Pernas quis o Chimbinho, não quis?
1: Quis.
0: Aí você deu o Chimbinho pra ele?
1: Eu dei.
0: Então tá bom, vai, eu vejo se eu arrumo outro gatinho. Uma boa tarde, bom programa. Noia.
1: Tua mãe.
2: Pinchinho de Girafales e a dona Florinda lá em Santa Adélia. Se você tivesse um gatinho com o nome Chibiu, você daria pros Três Pernas lá, ô sonoplasta?
0: Cavo! Lego!
2: O gatinho, rapaz. A dona Florinda deu o Chibiu.
3: Bicho!
2: O gatinho que o peixinho levou pra casa. Coitadinho do peixinho. Levou o gatinho pra você, dona Florinda, de presente. Você não pode dar embora. Era presente.
3: Ah. Bicho!
2: Quem mais tá chegando por aí? Ah, boa tarde, Fabrício. Eu sou a Vanessa de Catiguá. Gostaria de ouvir a música Mato Grosso e Matias, Enquanto Sol Brilhar. Já vou colocar aqui, ó. Enquanto o sol brilhar. É, mando pro meu parceiro de vida, o Maicon. Completamos 20 anos esses dias, né? Ouvimos a difusora todos os dias. Obrigado se tocar. Ah, você conhece nós, hein? Trabalhamos todos os dias juntos ouvindo a difusora. Hoje estou em casa e ele ouvindo lá. É, por isso gostaria de pedir. Deus abençoe a todos. Opa! Deus abençoe vocês. Deixa eu ver a foto aqui. Legal, legal. Valeu, hein? Um abraço pra vocês. Parabéns, parabéns aí pela união, né? Completaram 20 anos, parabéns. Muito, muito, muito mais amor ainda pra vocês aí. E a gente toca. Ah, vamos tocar já? Já vê se já tem aí sonoplasta. A gente já coloca a do Fernandinho Real também na sequência. Vamos lá, Enquanto o Sol Brilhar. Mato Grosso e Matias. Ei, essa moda é boa demais.

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0: Difusora FM, aí foi o Max Oliver, Meus Braços. Agora 3:06, vamos dar uma olhada que tem mais ouvinte chegando conosco. É o Netão. Boa tarde, Fabrício. Eu quero a música do Zé Ramalho, Chão de Giz. Valeu, um abraço aí, bom fim de semana. Fabrício, me coloca no sorteio da marmita, hein? É o Neto Porfírio Mendes, Porfírio, aliás, Mendes da Silva Neto. Beleza, Netão. Já vou colocar você aqui, tá? Deixa eu já colocar a música aqui, Chão de Giz, pra gente tocar na sequência. Quem mais tá chegando aí? Zildex. E aí, Zildex, você tá
1: Fabrício.
0: Boa? Você tá boa?
1: Boa tarde.
0: Boa
1: eu
0: tarde.
1: Eu também vou dar minha chaninha.
0: Será, meu Deus do céu? Vai virar moda agora, meu Deus do céu.
1: Ah, eu vou dar minha chaninha embora. Já tem a porquinha.
2: Bicho!
0: Chaninha é a gatinha da Zildinha, gente. Não confunda, não confunda. Não confunda as bolas, hein?
3: Ô, Fabrício, eu não ponho na marmita, não, porque eu sou peixe. Mas se quiser colocar eu no sorteio da marmita, pode pôr.
0: Boa, valeu, peixe. Valeu, valeu. E aí, Nedma?
4: Boa, Fabrício, tudo bem por aí?
0: Graças
4: passei pra desejar
0: a Deus,
4: você e a
0: bem.
4: Todos uma ótima tarde.
0: Obrigado.
4: Um feliz dia das mães a todas as mães.
0: É verdade.
4: Que Deus abençoe a cada uma delas.
0: Verdade.
4: Fabrício, se possível, toca pra nós aqui, João Mineiro e Marcelo.
0: Uhum.
4: Segunda-feira eu vou estar te ouvindo de casa, que eu vou estar de perto.
0: Beleza.
4: Beijão,
0: hein?
4: Um abençoado final de semana pra você e família. Fica com Deus.
0: Valeu, valeu, Nedma. Fica com Deus também. É, a Nedma vai entrar de férias. Aí sim, valeu, Nedma. Já já a gente rola uma do João Mineiro Marciano pra você aí, tá?
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Difusora FM, Zé Ramalho, Chão de Giz aqui no Conexão Total. Conectando você ao sucesso, sucessos de hoje, ontem, todos os ritmos, todos os estilos. Agora, 3:20, lembrando que a partir das 5 horas vamos estar fazendo o sorteio da marmita, uma marmita deliciosa, marmita grande, lá da Cantina Mãe e Filha Fatorelli, né? 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A Karina tá aqui curtindo a Difusora, pedindo para cadastrar ela. Valeu, Karina. Quem mais tá aqui? A Sueli também tá aqui curtindo a Difusora. Sueli Mendes, cadastro você, Sueli, pode deixar. O Sonoplasta é a Tati, a Ângela, toda a turma, né? Lá da Cantina Mãe e Filha Fatorelli. A mãe é a Ângela, a filha é a Tati. E fazem uma comida caseira, uma comida deliciosa. 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Vai cadastrando seu nome aí. Vem chegando o sucesso do João Mineiro e Marciano, As Paredes Azuis.

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0: chama o SAMU. Agora faltando 19 minutos para as 4 da tarde. Tá aqui o Fernandinho Real mandando que a comida lá na cantina Mãe e Filha Fatorella é boa, é boa, é mesmo, Fernandinho. Boa tarde, Fabrício, tudo bem? Deus abençoe você, por favor. É, coloque eu no sorteio, é a Cláudia Faxina. Ô, Cláudia, coloco sim, pode deixar. É, boa tarde, Fabrício, manda um modão aí. É, Paraná, dona da verdade, sextou. Valeu, Toby Cowboy. Já, já a gente rola na sequência aqui, hein?
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0: Total, hein? O Rick Rangel, nem mais uma dúvida. Quem mais está chegando aqui conosco é o Spar e a Aline, também na sintonia, coloca no sorteio, beleza, Spar, beleza, Aline, cadastrados aqui já, tá? Daqui a pouquinho já tem um sorteio da marmita deliciosa lá da Cantina Mãe e Filha Fatorelli. E aí, Zoião, beleza?
1: Ô, Fabrício Moreira, boa tarde, amigo!
0: Boa tarde,
1: tudo bem aí?
0: Graças a Deus, tudo bem, e você?
1: Boa tarde, amigo!
0: Tá tudo certo aí?
1: A Zoião tá que tá, hein? Não almocei até agora.
0: Trabalhando demais,
1: Fabrício,
0: hein, Zoião?
1: Dia das Mães, muitas encomendas, muitas,
0: correria,
1: muitos doces.
0: Correria, legal, legal. Isso é bom, Zoião, trabalhando bastante, graças a Deus.
1: Muitos,
0: né?
1: Refris. Muita caixa de cerveja, é pra lá, é pra cá.
0: Opa,
1: é, uma hora é flor, uma hora é arranjo. É, Fabrício, uns choram, né? Outros secam a lágrima. Ditado popular verdadeiro, né? Loyal vai trabalhar amanhã o dia inteiro, domingo até uma da tarde.
0: Boa,
1: viu?
0: Loyal, boa.
1: Quem quiser ainda fazer as suas encomendas aí pra sua mamãe, só chamar eu aqui. Tá bom, querido?
0: Valeu,
1: vamos que
0: Zoião.
1: Vamos levar alegria, Fabrício, para todas as mamães do mundo, porque todas elas merecem.
0: Com certeza.
1: Todas.
0: Com certeza.
1: Não importa raça, cor, religião, tamanho, idade, elas são amadas por todos nós, não é verdade?
0: Isso aí.
1: Quem tem, cuida. Quem não tem, seja grato pelo que ela fez. Né?
0: Isso aí.
1: Fabrício, é porquinha, é porcão. Quem mais? Que mais que tem aí, hein?
0: É chaninha,
1: é chanão.
0: Nossa senhora.
1: É linguiça, linguição. É chouriço, é chourição. É pudiguim, é pudigão. Meu Deus do céu, que farofa foi feita.
0: Bicho!
1: Parece uma balbúrdia, Fabrício. Dizia minha avó quando era viva. Oh, meninada, quanta balbúrdia que vocês estão fazendo. Seria bagunça na língua dela. Fabrício? Queria ganhar esse chocolate aí, Fabrício. Faz tempo que eu não ganho nada.
0: Você sabe que do chocolate eu tô por fora, hein? Tá tendo sorteio de chocolate aí, Letícia? O Valdemar fez de manhã, não sei. À tarde. Não tá sabendo também, não? Ó, acho que é coisa do Valdemar, hein, Silvia? Zoião, a gente não tá sabendo do chocolate, não. A gente tá sorteando hoje, lá da cantina Mãe e Filha Fatorelli, uma marmita grande pra quem ganhar retirar amanhã lá, tá bom?
1: Quem sabe, né? Vai chegar a minha vez aí. O que que precisa ganhar pra fazer pra ganhar? E tem que mandar também uma mensagem?
0: Sim.
1: Todas as mamães do mundo, eu amo todas vocês. Todas já entraram no meu carrão. Seja feliz com o que você tem. Não reclame pelo que não tem.
0: Agradeça o que você tem até você conquistar o que você deseja, né? Bem,
1: agradeça o que tem e seja feliz, Fabrício.
0: Só isso, Zoião.
1: Feliz Dia das Mães. Que Deus e Nossa Senhora abençoe a cada uma de vocês.
0: Amém, amém, amém.
1: Esse é o recadinho do Zoião. Viu, Fabrício?
0: Valeu, Zoião.
1: Até mais.
0: Valeu, Zoião. Um beijão pra você. Obrigado.
1: Eu não sou
0: sempre
1: o baú da felicidade, mas proporciono muita alegria.
0: Tá certo, tá certo.
1: Aqui não tem tristeza, não, hein?
0: Aqui a tristeza pula de alegria, hein, Zoião?
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0: 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Aí foi o Jean Giovanni com Bruno Marrone, Me Faz Te Odiar, hein? Agora, 4:23, estamos recebendo ele, que é o cara do Ikigami Supermercado. Ele é o bidão das ofertas.
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0: Boa.
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1: Isso,
0: 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Pelo amor de Deus, não vai deixar a sujeira lá.
1: Aí tem. Ah, eu vou na. Minha mãe, vamos comemorar, mas chega lá, a cozinha fica assim de sujeira e vai todo mundo embora.
0: Já lava a louça, já lava lá o quintal.
1: Faz parte do presente também.
0: É verdade, é verdade. Tá certo, tá certo. Rápido intervalo, volto já já.
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por aqui, sextou. Ei, sexta-feira, sua linda, já naquele clima gostoso de final de semana. Como é que você tá, hein? Tá tudo bem? Tudo certinho? Que legal, é sempre um prazer ter você aqui pelas ondas do rádio, curtindo música boa e, claro, batendo papo e você ouvindo tudo o que você gosta. Por aqui é o Mau Mau e te faz companhia nas próximas horas com muita música legal, hein? E a primeira já tá chegando com o Panda.

0: Você sabe de quem é a culpa? Se você souber, você diz aí, hein? De quem é a culpa? Foi o som dos Eternos aí, Cristiano Araújo e Marília Mendonça, pra fechar essa sequência. Felipe Rodrigo, Dois Gumes, tivemos ainda o Zezé de Camargo e Luciano, Eu Acabo Voltando, será? E abrindo a sequência, a primeirona de tudo foi o Panda, Eu Te Seguro.
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0: Boa noite pra você, agora 6:16.

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1: Ei, tempo bom que não volta mais, hein? Tempo bom foi o som do Fidume Jeca, fechando mais um bloco nessa sexta-feira. Fernando e Sorocaba, anjo de cabelos longos. Jorge Mateus pra abrir a sequência com sol nos olhos.
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1: Uma excelente sexta-feira pra você, já naquele clima gostoso de final de semana, em hoje dia 8 de maio de 2026. E esses dias atrás eu até comentei aqui que a Ana Castela ganhou um gatinho durante um show, lembra disso? E a Ana Castela rendeu um momento pra lá de divertido nas suas redes sociais, que envolveu até o pai dela na história e também esse gatinho. Tudo começou quando a Ana contou aí aos seus seguidores que precisou mudar o nome do seu novo gatinho branco, e o motivo arrancou risada dos seus fãs. Tudo começou quando a Ana Castela decidiu chamar o pet que ganhou no dia 1º de maio durante um show de Branquelo. Só que o nome não agradou nadinha o pai da artista, não, que fez questão de dar pitaco. Aí a Ana Castela, sem esconder a situação, contou, abre aspas, meu pai não gostou do nome Branquelo que dei pro gato. Ele quer que o nome dele seja Sertanejo. Eu vou fazer o quê? É meu pai. Então a partir de agora o nome dele é Sertanejo, fecha aspas, contou aí Ana Castela nas suas redes sociais. Então o gatinho que ela ganhou no dia 1º de maio tem o nome de Sertanejo. Que bacana.

0: É sexta-feira, é clima gostoso de final de semana, é você curtindo aí a melhor programação do seu rádio, hein? Então, Thiago, pra fechar mais uma sequência, junto com Cleiton e Romário, O Que Me Quebra. Admita, Matheus e Cauã, junto com Lauana Prado, Som e Imagem, pra você recordar Guilherme e Santiago. E abrindo a sequência, foi o Chitãozinho e Chororó, junto com Vanessa da Mata. Foi Deus quem fez você. Faltam agora 6 para 7. Boa noite.
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0: gastou dinheiro à toa, né?
1: Xande Avião, não é o lugar, é a pessoa. Música aí com Henrique Juliano. Yasmin Santos com Bruno e Marrone, o ciclo vicioso. Oxi, foi o Kleber e Cauã. Ana Castela, mamãe, não deixe seu filho ser um cowboy. Ou deixem, por que que não pode, gente? Ai, ai, é sexta-feira, é clima de final de semana. É você com a melhor programação do seu rádio. Obrigado pela companhia. 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São 7:13, boa noite.

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1: O Thierry, pintando aqui em nossa programação nessa sexta-feira. Lara, música aí com Hugo e Guilherme, João, Paulo e Daniel, pra você recordar. Tá faltando amor, tá faltando amor na minha vida, tá faltando você aqui comigo. Linda demais essa música, hein? Ed, Brito e Samuel com Romance Rosa, e abrindo a sequência foi o Guilherme Benuto, Poeirão.

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3: Valendo pra você mais uma edição das mais antigas nessa sexta-feira, hein? São 3 do fundo do baú e você também pode pedir a sua saudade sempre no WhatsApp da rádio, pelas redes sociais. Quem sabe sua saudade não pinta aí nas próximas edições de mais antigas. Essa já tá valendo. E a primeira chega com Luna e

Chitãozinho e Chororó, cheia de charme, linda demais essa música, hein? Pra fechar mais uma edição das mais antigas, que teve ainda o Matheus e Cauã com Quarta Cadeira. A música aí com a participação do Jorge Matheus, Luna e Vitória abriram a sequência com Alma Transparente e Amor Rebelde, cantando aí Chico Rei Paraná. São as mais antigas, nosso momento flashback, nosso momento nostalgia, que volta a qualquer momento aqui pelas ondas do rádio. 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Uma excelente noite para você. Agora são 7:39.

0: Paulinha Fernandes, sempre, sempre marcando presença aqui na nossa programação. Fechou a sequência com Mentiras. Zé Neto e Cristiano, Câmera da Frente. Marília Eterna Mendonça, Você Me Fez Odiar o Carnaval. Ô louco, por quê? Luan Pereira com o Panda e os 10 segundos pra abrir a sequência. Excelente noite para você. Faltam agora 5 para as 8.
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0: galeguinho aí, Michel Teló com Exagerado, pra fechar mais um bloco, Luan Santana, Incondicional, Nayara Azevedo com Maiara e Maraíza, Traz Uma Cerveja Urgente. Ah, hoje é sexta-feira, hein? De leve, até pode.
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0: Hoje é sexta-feira, 8 de maio de 2026, e olha só, hein? Se alguém ainda duvidava da intensidade de um parto, da dor do parto, o cantor Léo Santana resolveu tirar a prova na prática, ou quase isso. Ele topou encarar aí um simulador de contrações e sentiu na pele, literalmente, uma prévia da dor que muitas mulheres enfrentam. A experiência rolou em casa, com acompanhamento médico e também eletrodos que reproduzem as contrações. Grávida do segundo filho, a esposa dele, Lorena, não perdeu a chance de reagir. Segundo ela, a experiência só comprovou que os homens dificilmente aguentariam o nível de dor de um parto. E olha que estamos falando do Léo, escreveu ela, hein? Alto, forte, disciplinado, mas que dessa vez sentiu o impacto, contou aí a esposa do cantor Léo Santana nas redes sociais. E olha só, que eu nem sabia que existia um simulador de contrações para nós homens sentirmos aí as dores de um parto. Você toparia participar de um simulador desse? Difusora. Ótima noite para você, agora 8:17.
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Fred Fabrício com Cleiton e Romário, gotejou no celular. Aí não pode, hein? Tem que secar rapidinho. Pedido de socorro foi o som do Gustavo Mioto, Cleiton e Camargo também passou por aqui. Não posso ouvir essa música, linda demais esse som, hein? Leonardo, pra abrir a sequência com Amanhã. Amanhã já é sábado, hein? É finalzão de semana que já chegou aí, hein, gente? Obrigado pela sua companhia. O que você tá planejando pro seu final de semana, hein? Vai ficar de boa, vai passear com a família, vai trabalhar? Ó, deixa que a melhor trilha sonora a gente faz pra você. É

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Faltam 20 para as 9. Boa noite.

Eterno Cristiano Araújo junto com Zezé de Camargo pra fechar mais uma sequência. Indiferença, Matheus e Cauã, Todo Sol, Rick Renner pra você relembrar a força do amor. Léo Foguete com Cópia Proibida pra abrir essa sequência, ó. Foi minha última de hoje, hein, gente? Tô indo nessa, obrigado pela sua companhia, é sempre um prazer ter você aqui pelas ondas do rádio pra gente ouvir música boa, conversar. Aproveite sua sexta-feira, a gente se encontra amanhã, sabadão, aí sim, no final de semana. Forte abraço e até amanhã. Tchau, gente!

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1: Boa noite.
2: Uma boa noite para você que nos acompanha em todo o país.
1: Sexta-feira, 8 de maio de 2026.
2: E vamos ao destaque do dia: investimento em energia.
1: São 130 bilhões de reais para melhorar a distribuição de energia elétrica no país até 2030. Gabriela Noronha.
3: Foram renovados os contratos de concessão de 16 distribuidoras de energia elétrica. A renovação dos contratos beneficia cerca de 42 milhões de residências no país.
2: E anunciado também, Luz para Todos vai chegar a mais 233 mil novas famílias.
1: E ainda, rendimento médio mensal do brasileiro alcança o maior patamar da série histórica desde 2012.
2: O valor tem crescimento de 5,4% em 2025 e chega a R$ 3.367, Graziela Bezerra.
4: O aumento da oferta de trabalho foi o que mais puxou o incremento da renda.
1: Você vai ouvir também serviços públicos na mão.
2: GovBR alcança a marca de 500 milhões de assinaturas eletrônicas.
1: Saiba como proteger sua conta e evitar golpes virtuais. Cleide Lopes.
5: Você pode acessar na plataforma serviços digitais que vão ajudar a proteger seus dados contra golpistas.
2: Hoje, na apresentação da Voz do Brasil, Mariana Jundumann e Nazi Brum.
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2: 130 bilhões de reais em investimentos para modernizar a distribuição de energia elétrica no país até 2030.
1: O anúncio foi feito em evento que contou com a presença do presidente Lula.
2: O objetivo é melhorar a qualidade dos serviços prestados à população e incentivar o desenvolvimento e a geração de renda.
3: Foram renovados nesta sexta-feira os contratos de concessão de 16 distribuidoras de energia elétrica em 13 estados do país. Os contratos devem viabilizar cerca de 130 bilhões de reais em investimentos até 2030. Esses recursos serão investidos em projetos de modernização da rede, expansão de linhas de distribuição e aumento da capacidade de resposta a apagões e eventos climáticos, por exemplo. Segundo o ministro de Minas e Energia, Alexandre Silveira, os contratos agora incluem novas regras para melhorar o atendimento ao consumidor.
6: O objetivo é proporcionar atendimento mais eficiente, mais rápido, mais respeitoso aos consumidores de energia brasileiros. Bairros mais pobres terão o mesmo padrão de qualidade que os bairros mais ricos.
3: A renovação dos contratos beneficia cerca de 42 milhões de residências no país. Além disso, a expectativa é de que sejam gerados mais de 100 mil empregos. Presente na cerimônia, o presidente Lula falou sobre a importância da parceria entre Estado e iniciativa privada para garantir o fornecimento de energia em todo o Brasil.
7: Que a gente pode ter um país que nunca mais teremos apagão. E a renovação desses contratos, antecipando inclusive a renovação, é uma demonstração de que o governo tem confiança nos empresários, de que a gente pode apresentar ao Brasil a ideia de que o Estado pode trabalhar em parceria com os empresários e permitir que os empresários possam executar o trabalho da forma mais perfeita possível.
3: Durante o evento, o presidente Lula e o ministro Alexandre Silveira também assinaram a atualização de um decreto que moderniza o Luz para Todos, programa que leva energia a quem mais precisa e amplia o alcance da iniciativa para mais de 233 mil novas famílias. O objetivo é promover o uso produtivo da energia voltado à geração de renda. No caso do pequeno produtor Gilson Matos, de Canavieiras, no sul da Bahia, a chegada da energia elétrica trouxe uma verdadeira mudança de vida.
8: E era luz de vela, era o lampião, a água para chegar até aqui era uma dificuldade tremenda, tudo era mais difícil, a gente não tinha projetos. Então, depois da chegada do Luz para Todos, tudo mudou, né? Nos incentivou a plantar, a criar, produzir, fazemos hortas. Hoje nós já temos água com facilidade, porque nós já temos bomba elétrica. Tudo hoje ficou mais fácil.
3: Com a atualização, o programa Luz para Todos passa a priorizar grupos como mulheres, chefes de família, comunidades que necessitam de infraestrutura voltada à segurança alimentar e famílias em situação de vulnerabilidade. Reportagem Gabriela Noronha.
1: E o programa Gás do Povo tem data fixada e será pago sempre no dia 10 de cada mês.
2: Neste domingo, a Caixa Econômica Federal fará o pagamento do Vale Recarga para cerca de 2 milhões e 700 mil famílias.
1: Para ter acesso à recarga, o responsável familiar deve procurar uma das 25 mil revendedoras em todo o país, utilizando o cartão do Bolsa Família com chip ou o cartão de débito da Caixa.
2: Também pode utilizar o CPF e o código de validação que será enviado para o celular do responsável.
1: O programa Gás do Povo fornece a recarga de botijões de 13 quilos para 15 milhões de famílias inscritas no Cadastro Único.
2: Mas elas não recebem todas ao mesmo tempo. As recargas têm validade de 2 a 3 meses, a depender do tamanho da família.
1: O brasileiro está ganhando mais.
2: O valor médio mensal recebido já passa de R$3.367, o melhor da série histórica do IBGE desde 2012.
1: A melhoria nos rendimentos foi verificada no mercado de trabalho e também nos benefícios sociais.
4: É o maior rendimento da série histórica iniciada em 2012. O rendimento médio mensal do brasileiro foi de R$3.367 em 2025, um crescimento de mais de 5% em relação ao registrado em 2024. No universo de 212 milhões de brasileiros, 67% tiveram algum tipo de renda no ano passado. O aumento da oferta de trabalho foi o que mais puxou o incremento da renda. No ano passado, a população ocupada chegou a 101 milhões de pessoas e a massa de rendimento total dos trabalhadores atingiu quase R$362 bilhões. Também um recorde. Outras fontes contribuíram para o aumento da renda, como explica o pesquisador do IBGE, Gustavo Fontes.
9: Ao analisar por tipo de rendimento, se observa que 47,8% da população possui rendimento do trabalho, enquanto 27,1% tinham rendimentos de outras fontes. Entre esses outros rendimentos, o destaque vai para a aposentadoria e pensão, que abrange 13,8% da população residente, seguida por rendimentos de programas sociais do governo, 9,1%.
4: A região sul manteve a maior proporção de pessoas com rendimento, cerca de 71%, enquanto norte e nordeste apresentaram os menores percentuais, apesar dos avanços registrados nos últimos anos. Para o economista José Luiz Pagnussá, os números apontados pela PNAD mostram uma evolução no mercado de trabalho e nas políticas sociais.
10: Porque ao mesmo tempo em que o rendimento médio está subindo, temos recordes também no número de pessoas ocupadas. E além disso, dado o impacto das políticas sociais, esse recorde se dá também com os menores índices de desigualdade da história brasileira.
4: Na comparação com o período pré-pandemia, o aumento é mais expressivo. O rendimento médio de todas as fontes ficou 8,6% acima do registrado em 2019, o que mostra que a recuperação na renda se manteve de forma consistente até 2025.